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1: 9h23.
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0: Conexão Espacial FM, você chegou, tá participando com a gente, meu abraço. Alô, Tarcísio Pereira. Ah, o que peninha. Alô, Tarcísio Pereira. Um abraço pra você, viu? Obrigado aí pela companhia sempre. Ele tá sempre com a gente, né, o Tarcísio Pereira? Sempre aí participando com a gente. Que bom, viu? Que nós estamos sempre juntos. Também a Ângela de Sete Lagoas, né? Já participou com a gente. Tem mais um recadinho, Ângela?
1: Tá com a minha amiga. Obrigado pelo abraço.
0: Ah, tá bom.
1: Eu mando outro abraço pra ela, pra toda a família dela.
0: Tá bem, ela tá lá ouvindo.
1: Rosa Pura.
0: Rosa Pura.
1: Mandou um abraço pra mim?
0: Foi ela, sim.
1: Eu também mando um abraço pra ela.
0: Tá bom, ela já tá ouvindo lá, viu, Ângela?
1: Pra toda a família dela.
0: Tá bom, obrigado pela sua companhia.
1: Carlos Leite.
0: Um abraço pra você, obrigado, viu? Sempre juntos. Edilson tá com a gente, né, Edilson? Abraço, sempre participando.
2: Desculpa contar vocês aí. Um amigo meu quer ouvir a música do Steve Bias, Because I Love.
0: Because I Love You.
2: E eu quero a mais fácil. Rock Set, Take My Brother Away. Aqui é nós. Valeu, obrigado.
0: É o Berlim, né? Take My Brother Away.
2: Aqui tá saindo fora, vai dar pra nós, Brasil.
0: Tá saindo fora? É, pois eu acho que já empatou, né? Daqui a pouquinho eu vou dar o resultado aí dos jogos da Copa do Mundo, hein? Um abraço, viu, Edilson? Obrigado, viu, pela sua companhia, sua participação aqui no Conexão. Adriana Clemente, do Santos Dumont, com a gente também. Um abraço, viu, Adriana Clemente, do Santos Dumont. Odete, também do Santos Dumont, né, Odete? Obrigado, viu, pela sua participação aqui com a gente. Adriana e o Arthur, do Santo Antônio. Alô, Adriana, alô, Arthur. Muito boa noite para vocês também. Tá combinado? Ah, o João Neto e o Frederico no Conexão. Tá combinado.

Tá combinado, então vamos juntos até às 11, tá bom? Você participando. 999-74-0105. Você pediu Berlim aqui no seu Conexão. Take My Breath Away. Boa noite pra você.

0: Que lembrança aqui no seu Conexão Berlim, Take My Breath Away. Agora 9h32, Espacial FM, o sucesso é aqui você, participando com a gente, né? 999-74-0105. Olha o Bruno Barreto chegando aqui no Conexão Texana, mas essa é 37.
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Pois é, você curtiu o Bruno Barreto, Texana 37, agora tem comercial chegando, daqui a pouquinho estamos de volta com muito mais pra você, sai daí não, hein?

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1: 18 graus, hein? 18 graus agora, umidade relativa do ar 61% e o vento 5 km por hora.
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1: Agora 9h40, sucesso é aqui, Espacial FM. Abraço pra você, obrigado, viu, pela sua companhia sempre.

0: Conexão Espacial FM, pessoal participando com a gente sempre, né? Um abraço para vocês aí, viu, gente? Obrigado, né, pela audiência, obrigado pela companhia de vocês sempre, né? Que bom que nós estamos sempre juntos. É gostoso, né? Ter a sua participação, a sua companhia todas as noites. Quem está participando com a gente? Alô, boa noite.
1: Boa noite, Carlos Reis. Estou aqui na casa do Edilson, aqui no Seringueira.
0: Está no Seringueira, você curtindo a gente?
1: É o JK, o Coelho JK.
0: Ei, Coelho, um abraço.
1: Eu tenho a música do Steve B, de Cass Lover, tocar pra mim aí.
0: Ah, essa música é linda, hein?
1: Boa noite.
0: Boa noite.
2: E aí, Carlos, boa noite. É, um amigo meu que tá comigo aqui, tomando cereal.
0: Pois é, coisa eu boa.
2: A Argentina tá virando, 3-2. Mas não é pegar a Argentina mesmo.
0: Vamos ver, né? Vamos ver o que vai acontecer. 9h41 agora, sucesso é aqui, tem mais gente com a gente. Marquinhos está participando com a gente aqui no Conexão, também Andresa. Alô, Andresa, boa noite para você. 9h41 agora, tem Cleiton Romário. Opa, cadê eu? Boa noite para você.
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2: 9:51.
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2: 9:52.
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1: 9h54.
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1: Brasil! Três jogos hoje já terminados, né? Da segunda rodada aí da Copa do Mundo 2026, as oitavas de final. A Suíça venceu a Argélia hoje por 2-0. A Suíça se classificando, deixando a Argélia aí pelo caminho. Austrália e Egito, 1-1 no tempo normal, jogo no tempo normal, 1-1. E nos pênaltis, 4-2 para o Egito. Então o Egito se classificando e a Austrália dando adeus à Copa do Mundo. Terminou agora em pouco, Argentina e Cabo Verde. 1-1 no tempo normal e na prorrogação, a Argentina venceu o Cabo Verde por 3-2. A Argentina, então, se classificando para as quartas de final. E Cabo Verde, né, que fez bonito nessa Copa, vendeu, né, caro a derrota hoje para a Argentina. Parabéns aí, né, Cabo Verde. Então, os classificados de hoje, Suíça, Austrália e Argentina, que passaram aí, né, para as quartas de final.
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1: Brasil! O sucesso é aqui, sempre! Lauana Prado chegando.

Agora 9h58. Adriana Cássia, do Cores de Minas, tá ligada aqui no Conexão. Boa noite pra você.

0: 10 e 1, daqui a pouquinho tem, hein? Tem moda de rancho daqui a pouquinho.
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Espacial FM, 10:05 agora. Man, I feel like one. Você curtiu aqui no seu Conexão. Mais um intervalo e daqui a pouquinho tem Moda de Rancho. Daqui a pouquinho, depois do intervalo, nós voltamos já.

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5: Agora 10:09.
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0: Olha, um abraço para você, onde quer que você esteja. Obrigado, viu, pela sua audiência. Obrigado pela sua companhia. Tantas pessoas chegando aqui com a gente. Muito obrigado pela companhia. Obrigado pela participação. Dona Vera Lúcia Diniz está com a gente. Alô, Dona Vera, um abraço. É, boa noite. Está lá na Melo Guimarães, ligadinha com a gente. Opa!
1: Boa noite,
0: boa noite,
1: meu querido vizinho. Aqui é Vera Luz Diniz.
0: Tudo bem?
1: Um abraço para você e também para sua esposa.
0: Muito obrigado, viu?
1: A Leia. E também para Penha e para Rosinete, que nós não podemos esquecê-la.
0: De forma alguma.
1: Muito obrigado.
0: Eu que agradeço, viu? Opa, estamos juntos. Amém.
1: Uma boa noite a todos nós.
0: Para todo mundo, né?
1: Jesus, amém.
0: Amém. Obrigado, viu, pela audiência, obrigado pela companhia, participação, viu? Aqui no Conexão, que bom que nós estamos juntos sempre. Olha, também, eu queria mandar um abraço para Maria Antônia, que está com a gente. Alô, Maria Antônia, Vera Leite, Bairro das Graças também. Já pediu sua música no Moda de Rancho, que vai tocar daqui a pouquinho. Mário Lúcio, meu amigo Mário Lúcio, está sempre ligado com a gente. Muito obrigado, viu, pela sua audiência também, viu, Mário Lúcio? Obrigado aí pela sua companhia. Uma noite bem abençoada aí também para você, viu? Obrigado aí, você participando com a gente aqui no Moda de Rancho.

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1: E o Moda de Rancho de hoje, começando com João Bosco, Vinícius, participação do Rio Negro e o Solimões. Trembão, boa noite pra vocês.

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0: Olha, um abraço para a Sônia Silveira, tá com a gente lá no São José. Um abraço, Sônia. Obrigado, viu, pela sua companhia também aqui no Conexão, aqui no Moda de Rancho. 10h20, Leandro, Catedral. Boa noite para você.

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1: Ah, essa música é linda, hein? Mas Leandro Catedral, aqui no Moda de Rancho. Olha, você que tá no sítio, tá na chácara, tá na fazenda, onde quer que você esteja, boa noite para você. São 10h24. Você que tá em casa, né? Você que já tá deitadinho aí, deitadinha, curtindo a gente. Obrigado, viu? Pela a sua companhia.
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1: Olha, para você que pediu o Amado Batista, vem acompanhado aí do Gustavo Lima.

0: Espacial FM 10h31, um abraço pra você, viu? Onde quer que você esteja, você que tá aí no seu carro, né? Você que tá aí no trânsito, ligado ou ligada com a gente. Obrigado, viu, gente, pela audiência. Obrigado aí pela sua companhia, onde quer que você esteja, né? O pessoal aí nas portarias dos prédios, é, o pessoal nas recepções aí dos hotéis, o pessoal trabalhando aí, os frentistas também. Um abraço aí pra todos vocês. 10h31 agora, Espacial FM, a mais ouvida.
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Culpados. João Carreira e Capataz, Faculdade. Pois é, o Amado Batista, Alucinação. Leandro e... só o Leandro, Catedral. Zezé de Camargo e Luciano, Depois Que Você Matar Meu Coração. João Bosco e Vinícius, Trembão. Fizeram o Moda de Rancho de hoje. Moda de Rancho tá de volta amanhã, viu? Amanhã tem Moda de Rancho às 10 horas. Agora 10h35.

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Confirmando a hora certa para você, 10h37, onde quer que você esteja. 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E você que está chegando agora, você que já está há mais tempo com a gente, ouvindo o Conexão, meu abraço para você. Nós vamos juntos até às 11 horas. Daqui a pouquinho, às 11, tem clássicos da MPB para você. Agora tem o Edson e o Hudson. A Viola tá chorando. 10h38.

Matheus e Cauã, Movimento Sutis, aqui no Conexão. O Jardim Jardim toca um João Mineiro e um Marciano. Agora 10h46, chegando o último bloco de comerciais de hoje, aqui no Conexão. Daqui a pouquinho, a gente volta com muito mais pra você.

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2: 10h47.
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0: 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Conexão na sua Espacial FM, 10h48 agora, hein? Daqui a pouquinho já sabe, clássicos da MPB.
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0: Agora tem Murilo Rufi, deixa eu.

Agora 10h56, Skank, tão seu, a penúltima de hoje do Conexão. Ei, Peninha, tá chegando ao final mais um Conexão, mas tem problema não, tem mais Conexão pra você. Vem amanhã, a partir das 8 da noite. Mais uma vez, muito obrigado pela sua audiência, muito obrigado pela sua companhia. Você que participou com a gente pelo 99974-0105, você que tá aí em casa, no trabalho, no trânsito, onde quer que você esteja, que você tenha aquela noite bem gostosa, aquela noite cheinha, mais cheinha de coisas boas. É isso que eu te desejo. Forte abraço, viu, gente? Até amanhã. Tchau, tchau. Tchau.

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3: 11:02.
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1: Muito prazer estar com você em mais um encontro. Começa agora o Clássicos da MPB. Eu sou Daniela Alcântara e convido você a aproveitar cada canção, cada acorde e cada emoção que só a nossa música popular é capaz de transmitir. O programa de hoje promete demais.

0: Muito boa essa sequência, não foi? Agora, fazemos uma pausa rapidinha, mas já já eu tô de volta com mais uma música boa. Fica comigo.
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1: Estamos de volta. Nosso abraço a vocês dos bares e lanchonetes. Valeu pela audiência. Chegando mais um bloco de clássicos inesquecíveis.

0: E assim chegamos ao fim de mais um bloco no Clássicos da MPB. Intervalo breve e na volta tem mais sucessos para você curtir e sonhar.
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Para você que está em casa ouvindo a gente, obrigada pela sua audiência. De volta com muito mais música boa e inesquecível da nossa MPB.

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0: Bem, gente, foi muito bom estar com vocês durante o programa de hoje. A gente fica por aqui. Agradecemos sua audiência. Fiquem bem e até o nosso próximo encontro. Tchau, tchau.
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2: 11:54.

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2: Estamos chegando com a edição do nosso cassete. É hora de relembrar e matar saudade, viajar no tempo com o mundo da música. E aqui é o Diego Soares, muito prazer, seja bem-vindo e seja bem-vinda. Vamos começando com Claudinha e Buchecha, Xereta.

0: Lenny Kravitz, Fly Away, intervalo, já já tô de volta.
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3: Meia-noite 14.
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0: Vanessa Camargo, Louca, antes Coldplay, a Sky Full of Stars. Já já tem mais cassete pra você.
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0: Conferimos aí o som de Tiziano Ferro e Lia, Serenere. Antes, Justin Timberlake, Can't Stop the Feeling. E já depois do intervalo, o cassete continua.
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0: Meia-noite 55.
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0: Frejá, Quando o Amor Era Medo, antes Nando Reis, Sou Dela e Charlie Brown Jr., Tudo Que Ela Gosta de Escutar. Já já depois do intervalo, eu volto com mais música pra você aqui no Cassete.
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0: 1h35.
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4: Não.

0: The Click 5, Just a Girl, antes Bryan Adams, Please Forgive Me, e ainda era o Smith Full Circle, fechando aqui a edição do nosso cassete, que promete voltar na edição de amanhã com muito mais saudade musical. Forte abraço e até lá!
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3: 1:58.

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1: 2:17.
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4: Boa noite, amigos e amigas. A nossa viagem ao passado começa agora. É o Back in Time no ar, tocando os melhores flashbacks de todos os tempos. Eu sou Roger Pires e com muito prazer lhe farei companhia a partir de agora. Dollar, I need your love.

0: No Back in Time, só as melhores. Ouvimos Gilberto Gil, Andar com Fé. Kid Abelha, Amanhã é 23. O Back in Time faz mais uma pausa. Não saia da sintonia.
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2: 12:37.

excelente noite para você. 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Adriana Calcanhoto, Marina.

0: Você ouviu no Back in Time, Rita Lee em versão acústica com a participação de Paula Toller, Desculpe o Auê, Maria Bethânia, Olhos nos Olhos. Em instantes, o Back in Time está de volta. 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
2: Espacial. 3 horas.

Obrigado pela audiência onde quer que você esteja agora. Aqui você recorda os maiores sucessos de todos os tempos.

0: Nesse bloco, ouvimos no Back in Time, Europe, Carrie, Roupa Nova, Coração Pirata. Mais um intervalo e o Back in Time volta já.
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2: 3:21.

tocando as músicas que você gosta de ouvir. Boa noite para você que está ligado no Back in Time. Lembra desta? Eurythmics, The Miracle of Love.

0: Aqui no Back in Time tocamos Guilherme Arantes, Amanhã. Tim Maia, Azul da Cor do Mar. Vamos ao intervalo rápido e o Back in Time já já estará de volta.
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2: 3h41.
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0: Nosso boa noite para você que está ligado com a gente. Aqui você recorda as canções que marcaram para sempre. É o Back in Time na sua noite. Elvis Presley, Suspicious Mind.

0: No melhor do flashback, ouvimos Raul Seixas, Tente Outra Vez. Marisa Monte, Bem Que Se Quis. Vem aí mais um intervalo, o Back in Time volta daqui a pouco. Até já.
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Nesse bloco ouvimos no Back in Time, Simply Red, For Your Babies, Tina Turner, I Don't Wanna Lose You. E o Back in Time de hoje fica por aqui. Nosso muito obrigado pela sua audiência e companhia. Amanhã a gente se encontra novamente, sempre aqui, na sua rádio de todas as noites. Uma excelente noite para você e até amanhã. Tchau.

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1: Bom dia, bom dia, bom dia, bom dia, bom dia, bom dia. Pra quem é de bom dia. Alô, alô, meu povo. Olha nós aqui de novo. Tá começando o nosso Viola Brasil. O despertador de Pará de Minas. Centro-Oeste Mineiro. Na ligação especial de todas as manhãs. Você interagindo, participando com a gente. Isso, movimentando a programação da Espacial FM. Começando bem cedinho, madrugando, amanhecendo. Na sua companhia ilustre, né? Aquela audiência fiel, indispensável. Aquela companhia de cadeira cativa. Nos dando privilégio da sua companhia, da sua participação. Alô, meu povo. 99740105 é o zap fone mais disparado do Rádio Mineiro. Todo mundo aqui com Barretola na radiola. Alô, meu povo. Vamos cuidar de você com muito carinho, como sempre, viu? Olha o galinho Frederico aí, ó, na marcação do tempo, pra você não perder a hora. 5 horas no prego e dentro do relógio. Acerte o seu pelo meu. Relógio que atrasa não adianta, joga fora e compra o novo. Você tá no relógio analógico? Você tá no digital? Hã? Tá se orientando aí pelo reloginho do celular? Que maravilha. Mas você gosta mesmo de ouvir a hora na programação da Espacial, né? Fala a hora, Barretão!
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1: 5 horas mais 1 minuto agora, hein? Obrigado, senhor. Estamos vivos em mais um dia. Tá começando mais uma manhã de muito, mas muito apreço mesmo da nossa programação 105,5, né? A propósito, a gente começa trazendo aqui as melhores do Viola Brasil. Só modão dos bão. É, para que a gente possa despertar em mais um sábado. É sábado que fala, né? Hoje são 4 de julho de 2026. Quem tá pulando da cama agora? Quem vai ficar aí ainda fazendo o serão? Só enrolando, né? Aí, com essa friagem que vem mais cedo, não é mesmo? Aí fica mais difícil, né? Para quem tem que levantar, então. Ai, missão, hein? Que missão, hein? Bom dia, Pará de Minas. Alô, Espacial FM 105,5 no seu rádio. É o Viola Brasil, viu, gente? Chegando para abençoar sua manhã. É, hoje eu quero mandar um bom dia mais que especial para quem já tá na lida também, né? Enquanto a cidade literalmente ainda dorme, não é mesmo? Pro nosso amigo retireiro, que tá na tirança de leite, garantindo o café da nossa mesa. Pro padeiro, que já acende o forno no escuro para sair aquele pão quentinho, né? Os nossos amigos frentistas dos postos de combustíveis. Firmeza! Estão aí cuidando de quem pega a estrada cedo também, quem vai para rodagem, não é isso? E o pessoal das lojas de conveniência também, que abre a porta já bem cedinho, nessa friagem, né? Mesmo com aquele soninho, não é mesmo? É, as meninas, os rapazes aí. As conveniências 24 horas nos postos, né? Para o trabalhador rural, é, em sua essência especial, né? Que pega pesado na lavoura, né, gente? Encara aí o campo antes do sol nascer, né? Cada um na sua labuta, não é isso? E para o povo da desossa dos açougues também, né? Quando eu tô vindo para cá, eu já esbarro com eles aí no trânsito. É, os motoristas, os nossos amigos da carga e descarga, descarregando aí as carnes bem cedinho, os açougues daqui a pouquinho abrindo as portas também, né? É, um dos primeiros comerciários que já vão já pro batente bem cedo, pegando pesado, pessoal dos açougues e também das padarias. Meu amigo, minha amiga, se você levantou hoje antes do galinho Frederico cantar, saiba que Deus viu esse seu esforço, viu? É, nenhuma luta. É em vão, gente. Quando a gente trabalha com fé, não é mesmo? Aí, lá na frente, tudo fica mais prazeroso, harmonioso, não é mesmo? Que não falte força pra gente, sabedoria, né? E proteção divina. Que Deus nos acolha sempre. Nos abrace e assim, ó, estenda as suas duas mãos para poder nos proteger em mais um dia, em mais uma caminhada. Que esse sábado seja assim, ó, de bem, com a vida. De mal não resolve, não é mesmo?

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1: Fala comigo que eu falo contigo. O que é que você tá aprontando aí no sabadão? Bem cedinho. Conte-me tudo, não me esconda nada. 99740105. Eu quero ouvir a sua mensagem de voz, a sua mensagem de texto.

0: 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Ai, meu Deus do céu. Desse jeito nós não aguenta não, hein? Estamos só começando, violas.
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0: larga não, não me abandona não. Olha quem já tá chegando aqui, ó. Todo mundo ligadinho no Barretim. 5:10. O David, a Geleia, a Vera Lúcia, a Diniz lá no bairro de Fátima. Bom dia, bom dia. Pra quem é de bom dia, meu povo. A Expedita Mariano, Carlos Piriá, motorista. A Ângela Maria em Sete Lagoas, a Penha, na Jaguara. A Renata tá no bairro São Pedro também, já despertando bem cedinho, né? O Niltinho da Van também já tá na audiência. A Conceição na Vila Ferreira. O Luizão. O Luizão é ouvinte assíduo também das antigas, hein? Tá lá em Nova Serrana. Eita, ferro só.
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0: larga não, só. Fala comigo que eu falo contigo.
1: Opa, Retorno, tinha que apagar o áudio aí, bom dia, bom dia.
0: Bom dia.
1: Eu tinha achado que eu tinha posto o peleja, já nasceu. Ai. Tem que tá aí, né? Grande abraço, companheiro, igual o Luiz. Prazer em te ouvir, igual de manhã cedo.
0: Alá ele.
1: Quando você gosta de manhã cedo e de tarde também.
0: Vou hoje. Querer
1: eu
0: não,
1: vou
0: viu?
1: Vou o dia inteiro, valeu, amigo. Grande abraço, com Deus.
0: Com Deus. Ao perigoso. Olha o Luizão aí, ó. Já tá na audiência, rapaz. Diz ele que já pulou da cama pra ir trabalhar, hein? Eu tô querendo acreditar, viu, Luizão? Tô querendo acreditar, rapaz. Amanheceu, meu povo. Peguei a viola, liguei no Barretola. Comecei a escutar, né? Aí, já tá na rodagem? Caminhoneiros e caminhoneiras, carreteiros e carreteiras. Transportando o progresso do nosso Brasil, ziu, ziu, ziu, ziu.
2: Ao meio-dia eu tava em Mato Grosso do Sul.
0: Meio-dia eu volto. Não sei no Revista Show, daqui a pouquinho.

0: Bom dia, bom dia.
1: Ô, Barretola, bom dia, Barretola.
0: Fala, guerreiro.
1: Bora, Barretola.
2: Se você gosta mesmo de ouvir agora.
1: Tamo junto por aí, viu?
2: Fala, hora, Barretola.
1: Hoje vai estar por cá.
2: Chegou, 5 horas.
0: Aí eu dou valor, Nildinho da Van, já tá na rodagem. Bom dia pra quem é de bom dia.
3: Bom dia, Barretola. Fala a hora.
0: 5h13.
3: Manda um alô aí pra galerinha da Ingesp.
0: Ô, turma.
3: Motorista, coletores, gari.
0: Um alô
3: de Sergão, motorista de aplicativo. Coloca minha família, sua família. Famílias todos ouvindo na oração da manhã.
0: Amém, meu irmão, amém.
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0: E onde você
3: Bora,
0: estiver.
3: Atrás de ser aí,
0: tá na hora. Vamos lá. Aí, ó, o Ricardo da Ingesp, toda a turminha. Bom dia pra vocês aí. Fala comigo que eu falo contigo. Alô, Pará de Minas.
4: Oi, Barretinho.
0: Oi, Conceição. Barretinho. Bom dia, minha amiga.
4: É a Conceição aqui da Vila Ferreira.
0: A Conceição dos Docinhos.
4: Oi, Barretinho. Agora é você que tá tomando remédio de pressão de manhã e de tarde.
0: Estamos agarrados aqui, Conceição.
4: É você agora, Barretinho.
0: É o Barretola na Radiola,
4: é
0: minha filha.
4: É a Conceição aqui da Vila Ferreira. Bom dia pra você.
0: Bom dia, Conceição.
4: Gente, sucesso aqui onde você estiver.
0: Tamo junto, minha amiga. Bom dia, bom
5: dia.
0: Bom
5: dia, Barretola. Fala a hora.
0: 5h14.
5: Mandar um abraço aí pro Expedito, pra Penha. O Pedidei Brasil. O Miguel, o Adão. Fortuna. Miguel da Barra. Com toda a galera aí. Valeu, Barretola. Fala
0: Valeu.
5: A hora.
0: Valeu. Tamo junto. Bom dia, bom dia, bom dia, meu povão.
6: Bom dia, Barreto. Bom dia, vamos que vamos mexer o doce.
0: Bora mexer, Penha.
6: Bom dia pra todos os ouvintes aí. Bom dia, bom dia, bom dia, Espacial FM, sucesso é aqui.
0: E onde você estiver, 5 horas 14 minutos agora, acerte o seu pelo meu. Acertando os taquicímetros da sua vida. Todo mundo correndo contra o tempo, né? Aí, ó, o Pedro Leonardo já pulou da cama. Bom dia, meu amigo WB. Desde as 4h40, já na fábrica de ração em Limas de Garatinga. Ou seja, acordado desde as 2h45. Você é bruto! Ô, Pedro Leonardo. Ele foi lá no galinheiro, cutucou o galinho Frederico lá. Derrubou. Ô, Frederico. Tá na hora de você fazer a marcação do tempo aí, só. É, ao invés do galo despertar ele, ele foi lá e despertou o galo, né? Bruto! Cada um aí na sua correria, você tá vendo? Desde as 2h45, ele já tá de zóio esbugalhado. É, regalou o zóio até no branco. Jogou aquela água geladinha. Eita! Ô, seu Pedro Leonardo, já levantou pra cuspir? Hã? Já tirou a margarina do zóio, meu filho? Você é guerreiro, hein? Que Deus abençoe, viu? Vamos lá, vamos saber quem é que já levantou pra cuspir.
7: Bom dia, Bahia. Tudo
0: bom
7: bem?
0: Bom dia, tudo?
7: É parecido. Manda um abraço pra Penha, pra Expedito, pra Dejanira, pra Dona Carmen, pro Dinei Brasil, e o Rodrigo também, viu? Esqueci do Rodrigo.
0: Tá dado o recado, Aparecida. Muito obrigado pelo carinho. A Rádio Espacial FM te abraça aí, minha amiga. Vamos pra cima, turma. Ataíde Alexandre, Toneladas de Paixão. Quando...

Brasil, 5h36 agora. Despertando em mais uma manhã, mais um final de semana, aquele sábado que tá no capricho, hein, meu povão? Olha quem chega pra cantar pra gente: Adalberto e Adriano.

0: saudadezinha especial essa aí, né, rapaz? Fecha os olhinhos, mas não dorme não, hein? É pra lembrar do seu amor. Não olhe assim, você é linda demais. 1998, Adalberto e Adriano, curiosamente, foi lançada num tributo ao saudoso Leandro, né? Que Deus o tenha. Como foi doído, né, gente? A notícia quando perdemos o Leandro, né? Como doeu, viu, gente? Meu Deus do céu. Em 1991, essa era lançada com a dupla Leandro e Leonardo. A gente vai voltando no tempo, né? A gente vai lembrando dessas canções. O quão rica era a nossa música brasileira nessa época, né, gente? O quão rica era. 5h39 agora. Por isso que eu chamo sempre de música eterna. Atravessa gerações e gerações. Não é mesmo? E aí? Como é que tá o sabadão? Como é que foi o sextou? Foi daquele modelo? Sério? Você firma o pelo, hein? Tem que ralar daqui a pouquinho? Ah, tô te falando. Alguém tem que pagar as contas nessa casa aí, né? Boleto não tira férias, Barreto. Boleto não tira férias, Barreto. É desse jeito. Vamos rompendo. Depois que inventou o tal do código de barra. É. Tá aí o boletão. Vamos lá. Cada um na sua labuta, na sua correria. E pedindo papai do céu, né? Que nos dê sempre saúde. É o nosso principal combustível de vida. Olha quem já tá chegando aqui. Bom dia, Barretola. Bom demais. Aqui é o Pedro Henrique de Nova Lima. Coloca meu nome e da minha família na oração. Já tomei um café. Ô, gente, eu tô desconfiado. Vocês estão copiando e colando a mesma mensagem todo dia? Não dá, não. Ô, gente. Ô, gente. Ô, gente, vamos gravar um áudio. Vamos falar uma coisa nova do dia aí pra nós. Eu fico sempre aqui zoando os ouvintes. Falar assim, ô, gente, eu tô achando que é um robô que tá disparando a mensagem do celular de vocês aí, viu? Tô achando que é um robô. Ao Pedro Henrique tá na audiência com nós aí lá em Nova Lima. Toda a turma. Bom dia pra vocês aí, tudo de bom? Fala comigo que eu falo contigo.
1: Bom dia, Barreto.
0: Bom dia.
1: Que bom, Deus abençoe a nossa vida.
0: Amém. A sua também.
1: Fala pro Luizão Preto aí que ela corta de madrugada quando é 7 vezes o drone cantado.
0: Ai, ai, ai. Pena que seu áudio tá um pouquinho meio barulhado. É o Renan da Fazenda Goiabas. Tá na audiência com a gente aí. Aí tá ferroso. Fala comigo que eu falo contigo.
2: Ô Barretinho, fala comigo. Bom dia, bora. Tamo na rádio aí, deu das 3 da madrugada, viu? Fritando pastelinha, agora fazendo as entregas pra chegar pra todo mundo. Bora, nego, velho.
0: Vamos mexer.
2: Bora com Deus e Nossa Senhora.
0: Amém, amém, amém. Vamos que vamos, Oswaldinho. Oswaldinho tá na labuta já. Já tá pegando firme no batente. Aí, ó, os nossos amigos dos sacolões também já estão naquela mexida, né? É, já começa a reposição das bancas. Isso. Daqui a pouquinho, o sacolão já tá todo prontinho. Aí, ó, sussa na montanha-russa, suave na nave. Aqui, ó. Vamos mexer com você aí, hein? Você grava um áudio arrumado aí pra nós. Hoje é sábado, você fica ativo, hein? É? Então vamos lá. Grava um áudio no capricho pra nós aí. Um áudio mais curtinho pra caber aí no programa também, né? Aí, ó. Tem muita gente que entrar na falazada aqui com nós, hein? Muita gente que entrar na falazada. A Daniela tá lá no bairro São Luís, dando bom dia, falando que já vai pegar o moca também. Eu vou tomar o segundo moca daqui a pouquinho, viu? É, segunda xicrinha esmaltada daqui a pouquinho. Já. O Pimenta tá na roça. Já tá no batidão da lata. Eu sou Pimenta. Já tá tomando moquinha lá, ó. Aí eu dou valor, doutor. Aí o trem. O negócio lá tá arrumado, hein? Aí, ó. Bolinho já tá no jeito. Moquinha quentão. Aí sim. Café frio não dá, né? Não. Aí enfraquece a amizade. Dá não, né? Tem que ser sortando fumaça. pra nós botar o bico e soprar. Aí, ó. A Erlane Maria também já pulou da cama? Tá gravando o áudio lá, ó. Olha lá como é que fica. Já botou o biquinho no buraquinho. Já tá gravando o áudio aí, ó. Daqui a pouquinho chega aí a prosa dela. Aí, Erlânia. Já gravou já aí, ó. Ela é despachada, já gravou.
3: Bom dia, Barretinho.
0: Bom dia.
3: Bora pra mais um dia, né?
0: E a coragem?
3: Fazer um cafezinho aqui. Sábado, dia da forgança. Tomar um cafezinho e voltar pra cama. Escutar de lá.
0: Você tá mansa demais, hein?
3: Bom dia pra você, pra todos os ouvintes. E vamos que vamos, né? Vamos
0: chega aproveitar nossa. Chega o chiclete, Erlânia. Você merece, minha amiga. Você é guerreira, batalhadora, né? De sol em sol, chuva em chuva. A Erlânia pode estar caindo canivete, que ela tá lá, minha filha. Para não. Né? Pega a tampa da panela, põe em cima da cabeça e deixa o canivete bater, né? Ai, ai, ai. Muitos estão assim, né? Nesse batidão aí. Pode estar caindo chuva de canivete, barriga. Vai pegar a tampa da panela, faz dela um escudo e vambora. É assim mesmo, aí. Ah, os nossos amigos da borracharia também, o pessoal sempre na audiência, os borracheiros. Ô, gente, vocês sinaliza, manda mensagem pra nós. Vocês têm que mandar, viu? Muitas das vezes eu brinco com o pessoal nas ruas. A gente brinca com vocês o tempo inteiro, né? É tanto que eu faço uma ressalva em cima disso. Nós, comunicadores, né? Os amigos locutores, a gente brinca muito com o ouvinte. Tem ouvinte que não gosta de brincadeira, né? A gente respeita também. Às vezes a gente se estrepa com algum ouvinte, no bom sentido da expressão, que às vezes você vai brincar com ele, aí o ouvinte não gosta, aí a gente já sabe, ó, aquilo ali não gosta, esse aqui não gosta, né? Mas a gente brinca muito com os ouvintes, que é importante vocês lembrarem de mandar um áudio, de gravar uma mensagem, para mostrar, ó, tô aqui ouvindo, né? Tô aqui no meu comércio, meu ramo de atividade é o ramo tal, porque são muita gente que passa por aqui, e às vezes o ouvinte fica chateado da gente esquecer de mandar um alô. E do fundo do coração, a gente quer mandar alô para todo mundo, mas a gente também não dá conta, né? Porque é muita gente. Então hoje às vezes vai mandar o seu abraço, às vezes amanhã passa batido, aí vem no outro programa, o próximo programa a gente tá mandando o seu alô. É uma rotatividade no rádio. As coisas funcionam muito assim, sabe? É uma rotatividade. E aí a gente pede que você lembre também de gravar um áudio para falar que você tá aí na audiência, né? É muita gente, dependendo da área de atividade da pessoa, né? Que a gente queria que você também falasse, ó, eu sou advogado, ó, eu sou um pintor, né? Tô aqui na minha área de trabalho aqui. E aí, isso é importante pra gente aqui também. Bacana? Você manda um áudio aí caprichado pra nós? Vamos lá. Cadê os eletricistas aí? A turma que pega no fio pelado, né? Ah, rapaz. O pessoal pega no fio pelado cedo, hein? Tá vendo aí? Os nossos amigos eletricistas. Às vezes eles ficam com ciúme, falam que a gente só mexe com os pedreiros. Bah, os pedreiros são os que mais mandam áudio, aí. Você tá vendo? Por isso que eu falo. Daí eles ficam lembrando, né? Então vamos lá.
4: Ô, Barretola, manda uma bola pro Renan. Tirador de leite de boi.
0: Ah, na boi não, você é vaca.
4: Ele tem lá a fazenda dele, tem os boizinhos, todo mundo madrugado, vai lá tirar leite.
0: Não é boi, não.
4: Não vai tirar leite de boi, só não, Renan. Senhor. Ô,
0: durmo
4: pelo aí, meu filho.
0: Bruto!
4: Levanta quando ele tá 7 horas, né? Achando que eu sou o seu, um abraço.
0: O Luizão já tá no batido da lata lá também, ó. Ê, Luizão! O menino tá tirando leite de... Hã? Leite de búfalo? Não, ué. Que é isso? Ele tá... Coitado, ele tá... Ele tá começando hoje, né? Opa, bom dia, Barreto. Aqui é o Alex... Do escoramento, aí ó, o Alex do escoramento, aí já tá notificando a audiência, ó. Lá em Nova Serrana, no bairro Capão. Bora beber um cafezinho. Olha o Moca. Muito obrigado pela audiência aí, viu, Solecão? Fala comigo que eu falo contigo. Que
5: seja, não seja, Cristo, seja louvado, amado.
0: Amém, amém.
5: Que seja nos corações, amém. Opa,
0: retorno. Opa.
5: Que Deus abençoe o nosso dia, né?
0: Amém.
5: Sejamos agraciados com a sua bondade e misericórdia. É, Rosângela aqui de Vinópolis, Silvio Flores, flores mudas.
0: Aí, que gracinha.
5: Mais especificamente, rosas do deserto.
0: Que bacana.
5: Deus conceda a todos os trabalhadores a graça da saúde e da prosperidade. Em nome de Jesus, amém.
0: Se eu falasse que isso aqui estava combinado, Se eu falasse aí, todo mundo acreditaria, né? Não, tá combinado. Ela é florista aí, ó. Pessoal das floriculturas, né? E qual que é a música que tá programada aqui agora? Não tô ouvindo isso não, tô, produção. Amado Batista, Brasil! Foi a seca! Ela mexe com as flores aí, ó. É, as plantas. Bom dia, Rosângela.

O homem mais amado do Brasil, Amado Batista, Folha Seca aí. Vocês tanto pedem, a Espacial tanto toca, né? Ai, ai, ai. 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
0: Tamo junto aqui. Na sua companhia. Em instantes, Padre Reginaldo Manzotti, oração da manhã, trazendo bênçãos, graças. Para mais um fim de semana, para mais um sábado, né, minha gente? Daqui a pouquinho, na sequência, tem oração do poder também, fortificando cada vez mais o nosso dia. Que final de semana maravilhoso. Com as graças de Deus, o nosso regente maior, né? Quero agradecer sempre o carinho de todos que já estão chegando. A Renata lá do bairro São Pedro. Bom dia, abençoado. Bom sábado. A Renata tá ligadinha. Ei, Renata. Ótimo sábado pra você também, viu, minha amiga? Muito obrigado pelo carinho da audiência aí. Fala comigo que eu falo contigo.
2: Bom dia, Barreto.
0: Bom dia, feia.
2: Vamos que vamos, vamos mexer o doce.
0: Tá na hora, hein?
2: Bom dia para todos os ouvintes aí. Bom dia, bom dia, bom dia. 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
0: E onde você estiver, a Expedita, na intenção da oração para toda a família, também já levantou. Bom dia, Expedita. A Jussara Nayara tá na Vila Ferreira. Bom dia, aqui é a Jussara, despachante imobiliário. Aí, ó, mais um profissional que eu falei para relatar para gente qual que é a sua área de atividade, né? Despachante imobiliário. Muito obrigado pelo carinho de vocês aí. Ela falou assim, ó, por aqui já acordamos e estamos indo acampar com o grupo Escoteiro de Pará de Minas. Olha que coisa boa, que bacana. Manda um abraço para nós todos aí do grupo. A todos os escoteiros, as escoteiras aí. Que Deus abençoe esse trabalho lindo, harmonioso de vocês. Paz e bem. E Deus proteja todos vocês aí, os escoteiros, né?

0: solidão.
1: Bom dia, Barreto. Quem tá na audiência aqui comigo? Tem muita gente esquecendo de colocar o nome, viu? Aí a gente tem que tentar olhar no perfil da pessoa para ver se tem um nome lá, né? Mas lembra aí para nós. Final do telefone 2955, só mandou aqui bom dia. Toca Tião Carreira e Pardinho, Negrinho, Parafuso. Você do 2955, depois manda nome para nós. Fala comigo que eu falo contigo.
2: É, Barretinho.
1: Oi.
2: Oferece folhas secas pro Rodrigo Reis.
1: Sabia. Fala ela.
2: Ele adora.
1: Eu sei disso. Você sabe que ele gravou um pendrive todinho só com a música Folha Seca, né? Aposto que ele não falou isso no viola, né? Ele gravou de tanto que ele gosta. Ele gravou um pendrive. Você imagina a quantidade de música que cabe no pendrive. Ele gravou um pendrive só com a versão da música Folha Seca. Aí tem ela ao vivo, tem ela só instrumental. Ele gosta demais. Gosta, não é pouco não, viu? Aú!
3: Bom dia, pessoal. Bom dia. Pessoal da rádio aí.
1: Bom dia.
3: Magrelo lá nos Caldas. Alô, um bom dia para todo mundo. Que Deus abençoe todo mundo, viu?
1: Amém. Deus abençoe você também, meu amigo. Não falou o nome não, mas seja bem-vindo aí, né? Fala comigo que eu falo contigo.
4: Bom dia, Barreto. Aqui é o Reinaldo Santos, Reinaldo Grangeiro.
1: Ô, senhor Reinaldo.
4: O povo aí. Põe o povo pra ralar aí, hein?
1: Vamos ralar, peito.
4: Sucesso é aqui, onde você estiver.
1: Tamo junto. Que Deus nos abençoe em mais uma manhã de muita paz, né? Oração da manhã com o padre Reginaldo Manzotti.

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1: Bom dia, meus irmãos. É sábado. Deus abençoe esse sábado. Obrigado, Senhor, pela semana que passou. E vamos pedir, Senhor, dai-nos a graça desse livramento. Livramento do quê, Padre? Alcoolismo, tabagismo, das drogas. Em nome do Pai, do Filho e do Espírito Santo. Amém. Senhor Jesus, que dissestes ter vindo para trazer vida em plenitude. Obrigado, Senhor, pelo dom da vida. E no início deste dia te louvo e agradeço, Senhor. Mas nossa vida, Senhor, é marcada com muitos sinais de morte. Por isso, no início desta manhã queremos pedir: livra-nos, Senhor, de toda e qualquer dependência que possamos ter. Livra-nos, Senhor, da dependência do alcoolismo. Livra-nos, Senhor, da dependência do tabagismo. Livra-nos, Senhor, da dependência das drogas. E neste momento, coloque a sua vida, mas o nome de alguém que você sabe que precisa deste livramento, que precisa desta libertação. Senhor, nós colocamos este pedido no início do dia: afastai para longe de nós e desta pessoa cujo nome rezamos todo perigo de recaída. Reveste, Senhor, com tua armadura. Impede, Senhor, que o mal se instale. Tire a dependência. Tire a compulsão no beber, no fumar, no se drogar. Liberta, Senhor, destas amarras. Senhor Jesus, que tudo pode, cujo poder é infinito, por intercessão de Nossa Senhora, dai-nos a graça desta libertação. E então, Senhor, te glorificaremos. Como fruto deste Pai Nosso, dai-nos um dia de paz, de serenidade e de liberdade interior. Pai Nosso, que estais no céu, santificado seja o vosso nome, venha a nós o vosso reino, seja feita a vossa vontade, assim na terra como no céu. O pão nosso de cada dia nos dai hoje, perdoai as nossas ofensas, assim como nós perdoamos a quem nos tem ofendido. E não nos deixeis cair em tentação, mas livrai-nos do mal. Amém. Um dia abençoado para todos.
2: Deus de toda força e poder, dá-me hoje a segurança do teu amor e a certeza de que estás comigo. Peço-te ajuda e proteção para o dia de hoje, porque eu preciso de tua assistência. Eu preciso de tua misericórdia. Tiras de mim o medo que me invade. Tiras de mim a dúvida que me perturba. Esclarece o meu espírito abatido com a luz que iluminou o caminho do teu divino Filho Jesus Cristo aqui na terra. Que eu possa hoje, Senhor, perceber toda a tua grandeza e a tua presença em mim. Sopras o teu espírito dentro de minha alma, para que eu sinta o meu interior fortalecido com a tua presença, minuto por minuto, hora por hora, dia por dia. Que eu sinta hoje a tua voz dentro de mim e ao meu redor. E em minhas decisões eu perceba qual é a tua vontade. Que eu sinta o teu maravilhoso poder através da força da oração. E com esse poder, a minha pessoa seja atingida pelo milagre que pode se realizar ao meu favor, suavizando os meus problemas, acalmando meu espírito e aumentando a minha fé. Não me abandone, Senhor. Fica comigo para que eu não me desespere e nunca te esqueças. levante meu espírito quando encontrares abatido. Ajuda-me a seguir-te sem vacilar e sem olhar para trás. Entrego-te nesse dia toda a minha vida e a vida de toda a minha família. Livra-nos, Senhor. Livra-nos de todo o mal que possa estar nos infringindo. Ainda que seja por milagre, eu sei, Senhor. Eu sei que vais me atender porque me amas e me escutas amorosamente. Desde já, eu te agradeço, meu Deus, meu Pai. E embora eu esteja com minha alma inquieta, eu te suplico, dá-me poder de aceitar, acima de tudo, que se cumpra em mim a tua vontade e não a minha. Amém.
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3: 6:10.
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3: Continuamos, agora
6: alô,
3: tem
6: galera
3: ele.
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3: Canta Dudu Cacunda.

0: Bom dia, Marreto. Ô, Marreto. Fala as horas, Marreto.
1: 6:13.
0: Você manda pra mim aí uma música do Léo Canhoto, Robertinho, o xerife Rock Mal. Oferece pra Dona Márcia, pro Pelezinha da BR, e Tony Luiz, Rita de Castro, Silva Ciclista, Gorgedo, todos os ouvintes da Rádio Espacial, um sucesso aqui. Fala comigo, Barreto.
1: Ô, Zé.
0: Eu tô aqui te escutando.
1: Ô, Zé Maria.
0: Fala pra Dona Márcia também, viu?
1: Ô, Dona Márcia. Bom dia, família. Fala comigo.

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2: Aqui comigo, 6h20.

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2: Olha aí, minha gente, manhã tá geladinha no nosso sábado, hein? A umidade relativa do ar tá lá em cima, no topo das nuvens agora. 80%, 14 graus em Pará de Minas.
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2: É bom estar aqui no Viola Brasil com você todas as manhãs. Vamos lá, meu queridão, minha queridinha.
11: Essa é pra ninguém ficar parado.
2: No clima do rodeio.
11: Jean e Giovanni na área.
2: Jean e Giovanni, pra cantar pra gente. Pra lá.

0: os nossos amigos dos Sacolões. Bom dia a todos vocês aí. E aí, já vai pra batida da lata? Já vai pro batidão? Já vai já? O Lucivaldo. Ô, delegado, já tá na audiência com nós aqui, ó.
1: Delegado, bom dia, Alex. Bom dia, Alex. Tá frio aqui na roça.
0: Eu imagino, rapaz.
1: Na moda boa, sertanejo, já muda o delegado aqui no sítio Cavalão. Tá frio, tomou um café. Até fazer a caminhada hoje. Comer um fígado de um porco mais tarde aqui na roça.
0: Aí sim, rapaz.
1: Alô. Bom dia, Alex, nós todos.
0: Bom dia, Alex, delegado. Fala comigo que eu falo contigo. Rapaz, tá um friozinho já aqui na cidade, você imagina aí na roça, hein? É. O orvalho aí na roça tá congelando a plantação, hein? Tá congelando a plantação, rapaz. Bom dia, bom dia. Pra quem é de bom dia? Manda sua mensagem pra cá, grava seu áudio. Vai, fala comigo que eu falo contigo.
2: Bom dia, Barretola. Sou o Ricardo.
0: Ô, Ricardo, seja bem-vindo.
2: Macena do bairro São Paulo, e gostaria que você mandasse uma música para Anja Maria de Sete Lagoas. Desejo um bom dia para ela.
0: Tá dado o recado, meu amigo.
3: Bom dia, bom dia, bom dia. Aqui é o Cowboy. Manda um alô aí para esse povo aí dos Caldas, Colônia, Jaguara. É o Cowboy, Manda um abraço para Penho, Pedita, Zeca. Pra todo mundo que tá escutando essa rádio aí.
0: Tá com moto aí. Cowboy chorado.
3: Mas tá como? Garrado, né? O peito é cabritinho. Vambora.
0: Não para não, né, meu amigo? Não para não, Cowboy. Um abraço pra todos aí dos Caldas. Bom dia, Barretola. Você ontem não leu minha mensagem. Eu sou o primeiro a colocar e você... Ai, ai, ai. É o Piriá. Ô, Piriá, tô mandando seu alô, rapaz. Eu até brinquei com você. Falei, ô, Piriá dirigindo? Um Piriá no volante? Aê, Piriá. Mas no rádio é assim mesmo. É tudo muito rápido, né? Tamo junto, meu irmão. Mas é muita gente que chega na fila aqui dos abraços também, viu, Piriá? Ele falou assim, eu sempre participo do programa... É, mas com você não dei sorte não, você seleciona quem participa. Ah, que é isso, rapaz? O dia que eu começar a selecionar os ouvintes aqui, eu vou ter que escolher todos, porque todos são especiais, assim como você. Viu, Piriá? Tanto no Revista Show, como aqui de manhã, né? Aí, ele falou, não precisa comentar no ar, não, eu comento tudo. Aqui nós não escolhemos nada de ninguém, não, rapaz. O Piriá tá na audiência com nós sempre. Ontem eu mandei seu alô, ainda brinquei com você ainda. Viu? Falei, uai, o Piriá tá no volante? Nunca vi Piriá dirigir, ué? Mandei um alô pra você, Cedão, tá? 6 horas mais 31 minutos agora, 6h31. Vamos apertar o passo aí, meu povo. Esses aí eu vou te falar, viu? É especial, né? O grandão e o baixinho. Rio Negro e Solimões. Eu não...

0: O moço da percussão aí tá no destaque, né? Só na batucada. A gente se esfrega. Não, se entrega, né? Se entrega.
1: Bom dia, bom dia, Bartola. Sabador, né? Manda uma música bonita pra mim aí, amanhã é meu nível.
0: Ah, você tá de brincadeira.
1: Bom dia, Marilene.
0: Ô, Marilene, que papai do céu te proteja, te abençoe, viu, minha amiga? Saúde, saúde, saúde. Vida longa pra você, Marilene. Ô, Marilene, pra viver mais, você sabe o que você tem que fazer, né? Comer tomate...

semana que o bicho pega. César e Paulinho, esses aí fazem parte da nossa lista especial aqui do Viola Brasil, hein? 6h38 agora, 6h38, tá na hora de comer o biscoito. Aí, quem tá fritando biscoito aí? Manda um vídeo pra fazer figa de nós aqui. Manda aí um videozinho curtinho, fala seu nome na gravação, a sua localização. Eu quero mexer com o pessoal da roça também, viu? Você aí que tá na tirança do leite, você que tá no curral. É, manda um videozinho pra nós aí, grava um áudio, participa aqui do Viola Brasil. Próximo bloco eu já butuco todo mundo aqui, ó, na programação, hein?

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0: 20 para 7.
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0: 19 para 7.
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4: 16 para 7.
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0: Continuamos no Viola Brasil, na sua companhia ilustre. Ah, que coisa boa, hein? O que é que você tá aprontando aí nesse sabadão? Você já mandou para nós o seu áudio? Vamos chegar na sua mensagem aí. Tem gente que tá fritando biscoito. Eu brinquei agora, né?
1: Tinha é a minha namorada.
0: Eu tô te falando.
1: A Dinha é uma moça muito bela.
0: Belíssima.
1: Eu sonho com a Dinha toda noite.
0: Isso é paixão desenfreada.
1: Faz tempo

0: Tá sofrendo de apaixonite.
1: Estou morrendo peladinha. Estou soluçando peladinha.
0: Isso é apaixonite aguda, viu? Tem muita gente que tá sofrendo de apaixonite aguda aí, gente.
1: Peladinha.
0: Bom dia, bom dia. Aí eu falei do biscoito frito, a Sueli e Foca. Biscoiteria da Nina. Um abraço, tão na audiência, tão fritando biscoito. Aô, cocoito gostoso, gente. Nossa senhora, minha boca aqui virou uma caixa d'água de 1.000 litros agora, viu? Hã? Ainda mais eu que tenho uma boquinha pequenininha.

0: noite. Fala comigo que eu falo contigo.
1: Ô, Barreto.
0: Oi.
1: Sabe o que eu tô fazendo agora?
0: Conta pra mim.
1: Agora eu tô tomando café.
0: Ai, que susto.
1: Com pão. Pão com ovo.
0: Aê, treinão. Nossa
1: senhora. Tá doido.
0: Faz isso não, e, Zé Maria.
1: E Dona Márcia, sabe o que a Dona Márcia tá fazendo?
0: O que é que ela tá fazendo?
1: Você vai logo.
0: Ó.
1: Fazendo feijoada com feijão preto.
0: Para
1: e dobradinho com feijão branco. E pé de boi cozido. Outro trem bom, rapaz.
0: Nossa senhora, aí não.
1: Ah, obrigado.
0: Aí não, é. Aí você acabou com nós aqui, Zé Maria. E a Dona Márcia, né? Aí comendo ovinho instaladinho já cedo, hein, meu filho? Rapaz. É isso aí que dá sustância, né? Isso aí que dá sustância. Deus abençoe. Abençoe a comidinha de vocês aí, viu?
2: Ao meio
0: o Bael mandou um vídeo aqui, ó. Eu pedi o pessoal pra mandar um videozinho aqui e gravar um áudio pra nós, né? Ó o Bael aí, ó. Bael tá na audiência, mandou um videozinho pra nós. Aí, ó, tá aparecendo aqui o radinho ligado na espacial. Aí, ó. Olha lá, olha lá.
3: Ô, Barreto,
0: ó. Bael.
3: Aqui nós tá aqui na roça aqui, ó.
0: Aí sim, rapaz.
3: Ródio, Natan, Andréia, o Otto, o Ian, os aí, tudo aí, ó, na roça.
0: Deus abençoe, meu irmão.
3: Aí não, meu cafezinho já tá quase pronto.
0: Aí tá danado de bom, bora lá. Aí o Bael na audiência, ó. Você quer ver que tem retireira aqui, que tem os nossos amigos no curral também, quer ver? Pedi pra mandar vídeo aqui, ó. Pessoal que tá na roça, né? É, tá na tirança de leite.
2: E no caminho,
0: vamos chegar aí na sua mensagem já, viu? É muita gente que tá na fila. Tá ferro só.
2: Amanheceu, peguei a viola, aí, ó. Botei na sacola e fui viajar.
0: Tá ligado no viola? Ouvindo o Barretola?
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0: Quem mandou áudio aí pra nós?
2: Chegou a noite.
0: Quem mandou?
2: Chegou cantando.
0: Bom dia, Barretão. Que Deus abençoe seu dia aí na espacial, que é a melhor rádio da região. Muito obrigado. Toca uma música ajeitada pra nós aí. É, toca uma música do Panda, Eu Te Seguro. O Isaac, aqui em Gratinga, desejo que Jesus vá à frente de vocês hoje, abençoando todos vocês aí. Amém. Que Jesus abençoe todos vocês aí também. Viu, meu amigo? O Marcelo dos Reis mandou um bom dia aqui pra nós. Alô, sou Marcelo. Bom dia. O que é que o senhor tá aprontando aí? Só mandou um bom dia aqui, curtinho, já foi embora, já do Marcelo. Aí, Marcelo dos Reis, firma o pelo, hein? Firma o pelo aí, rapaz. Como é que tá o batidão da lata? Conte-me tudo, não me esconda nada, vai.

na música do trio Parada Dura. Aí. É aquela versão que a gente pega aquela essência do pop, né? Do rock. Oh, guitarrona boa, rapaz. Christian Ralph, pois é. E lá das antigas, né? Chitãozinho e Chororó foram os primeiros a inserir, né, os instrumentos elétricos, né? É, colocar guitarra, colocar os metais, saxofone, não é mesmo? Colocar aquela guitarrazinha que tem um efeitozinho bem, mas bem assim, lá da gringa, né? A guitarra steel, aquela guitarra que os homens tocam com ela deitada, sabe? Pois é, rapaz, é inovação, né? E o mundo é assim, né, gente? Tudo vai mudando, não é mesmo? Mudam-se os tempos, mudam-se os costumes. Agora, quando a dupla é boa, não tem jeito não, rapaz. Todo mundo gosta e gosta muito mesmo. Assim como Christian Ralph. Aê, telefone mudo.

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2: Aqui comigo, 7:01.
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2: Informando, 7:04, bom dia.
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1: Chama! Eita nós, meu povão! Olha aí, o Sabadão chegou com tudo e já promete muito, viu? É, vamos pedir a Deus para que a gente tenha um sábado daquele jeito, no capricho, não é mesmo? Tem gente aí, ó, que já tá com os preparativos já pro sábado, né? É, tem gente aí que já tá no fogãozinho a lenha, já tá mexendo com as quiçaçazinhas aí, não é mesmo? Eu tô te falando, ué. Hã? Quando o coração... Tem gente que vai receber visita hoje, tem gente que vai pro faxinão hoje mais cedo, porque não pôde fazer o faxinão ontem, sexta-feira. A maioria das nossas amigas, as donas de casa, fazem o faxinão aí na sexta-feira, né? É. Não pôde fazer ontem. Tava apertada de costura. Sério? É correria mesmo, né? Todo mundo aí nessa correria danada, gente. Ai, meu Deus, vocês estão correndo pra onde, hein? Se tá todo mundo correndo, eu vou correr também, mãe. Deve ser coisa boa, né?
2: Ô, Barretola, fala a hora, Barretola. Bom 7 dia, 6. Bom dia, Barretola.
1: Bom dia, Magrela.
2: Manda um alô pra galera aí, ó. Laurino lá em cima daqui de Bicas. Zé Raimundo Rocha lá em Betim. Pelezinho, vagabundo aí, ó. Francinha. Daniel Xavier. Pedita, Penha. Calbona na Colônia. 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
1: E onde você estiver? Vamos lá, seu Magrelo. Bom dia, meu irmão. Muito obrigado pela audiência. Fala comigo que eu falo contigo, meu povo. Olha o Tico, Tico Pedreiro aí, ó. Mandou um vídeo aqui pra nós. Olha o radião dele aí, ó.
3: Você quer ver que tem retireiro aqui? Que tem o nosso amigo.
4: Olha o Zé aí, ó. Olha o Zuiuri aí, ó.
1: Olha o Zé. Olha lá.
4: Aí eu aí, ó.
1: Olha o Tico aí, ó.
4: Oi, bora, menino lindo! Bora mexer o doce! Salvador, bebê! Olha lá, ele vem, ó! Amarelinho de ovo!
1: Solzinho, tá falando do sol, que o sol vem! Aí, gostei! Mandou o radião velho de guerra dele aqui, bruto! Ô,

0: Hora da coincidência, 7777.
1: Bom dia, Barreto.
0: Bom dia.
1: Fala, Bigodinho de Açúcar.
0: E aí, o que você conta?
1: Manda um abraço para meus amigos aí, o serviço, a todo mundo, viu?
0: Opa!
1: Que Deus abençoe.
0: Amém.
1: E manda uma música pra mim, Chico Rei do Paraná, pra nós aí.
0: Apaixonado, hein, papai?
1: E pro... Como é
0: pra
1: que
0: quem?
1: É o nome? Ele é Brasil, Zil. Posa ruim, né?
0: Bom dia.
2: Bom dia, Barretinha, que sou uma secção de bicho.
0: E aí, dona
2: eu
0: Cris?
2: Não sou retidora não, Barretinha, mas estou me retirando da cama pra ir trabalhar,
0: ah,
2: tá?
0: Ah, que isso, hein?
2: Bora, meu filho doce.
0: Vamos que vamos,
2: abraço,
0: mamãe.
2: Abraço pra você, pra todos os ouvintes da Estação, Filme, se você quiser.
0: Tamo junto. Valeu, Cris. Boa labuta pra você, minha amiga.

muita gente ligada na gente. Alguém mandou um vídeo aqui, rapaz, no curral, mas eu perdi de vista o vídeo aqui. Eu vou chegar nesse videozinho ainda. Alguém mandou aqui, ó. O Bruto do Nelore tá lá, rapaz. Aí. Ô Barreto, começa a chamada da turma do balé. KKKKK, o Oswaldinho Pasteleiro, Sambiquira, o Andrezinho do Bronze, o Pelezinho da Frozen, Pimenta Biquinho e o Dinei Boca Aberta. Ô Dinei, tem mais um bocado aí. Tudo prosa ruim, viu? É o Guilherme. Guilherme tá lá no grão, né? Lá no grão Pará com nós aí, rapaz. Vamos pro pagodão? Vamos? Chama, chama. João Neto e Frederico. Pagode Brasília.

0: Esses aí é das antigas, hein? Lembro deles, lá no meu comecinho de rádio. E chegando aqui na Espacial, ainda da época 94,1. Ah, rapaz, é uma frequência nostálgica, né? 94,1, a gente tem muitas boas lembranças. Antônio Carlos e Renato, shows da Rádio Espacial FM, né? Que coisa maravilhosa, rapaz. Bom demais da conta, só. 7h15 para a Admira. Eu achei aqui o vídeo, ó, porque as mensagens são tantas, mas tantas, que no meio, você tem que achar a agulha no paieiro, né? Aí, ó, é o N Fernandes, lá em Limas de Garatinga. Ele mandou um vídeo aqui, rapaz, ele lá no curral, aí, ó, o N.
1: Bom dia, Barreto!
0: Bom dia!
1: Como é que você tá?
0: Bom demais, rapaz.
1: Ah, aqui é o N aqui da Fazenda Sol Nascente, aqui do Jardim da Cachoeira.
0: Ô, Bruto!
1: Ei, Barreto! Ó. Vamos tirar o leitinho da vaquinha.
0: Essa aí tá no jeito.
1: Começar o dia.
0: Ó o tetão, ó o tetão.
1: Ah, trem, hein? E aqui tá um frio, ó os bezerrinhos aí esperando.
0: Ei.
1: Tirar o leitinho do dia. Já tirei do uma que tá ali fora já.
0: É isso.
1: Tem
0: aí.
1: Tem as outras ali, lá.
0: Ó.
1: Lá fora esperando. E vamos que vamos. Bom dia, bom dia.
0: Bom dia, seu N. Todo mundo na tirança do leite aí, ó. Rapaz, essa aí vai dar uns 50 baldão, hein? Nossa senhora, se não der, eu chuto o balde. Tetão, rapaz. Nossa senhora. Aí, ó. Que Deus abençoe aí. Os gadim, as novia, os bezerrim. Todo mundo aí na labuta, tô te falando aí. Quem mais mandar? A Penha tá lá na roça dela também, rapaz. Ó. A Penha mandou um vídeo aqui. Os galináceos. Ô, Penha, as aves, aí, ó.
2: Olha o peru, Barreto. Bom dia, bom dia, bom dia.
0: Bom dia.
2: Olha aí, ó.
0: Ó.
2: Olha o ganso. Olha
0: o ganso.
2: Ó. Bom dia, bom dia, bom dia.
0: É, Penha.
2: FM, sucesso é aqui. Bom dia, bom dia, bom dia. O fogão de lenha.
0: Aí, coisa
2: dia,
0: boa.
2: Bom dia, Espacial FM, sucesso é aqui.
0: Aí você falou minha linguagem, viu? Nossa, seu fogãozinho de lenha, tudo de bom, né? Eu sou apaixonado, eu tenho um fogãozinho de lenha também. Chega o finalzinho de semana, a gente gosta de fazer uns foguinhos, né? Aí, ó, fogão de lenha. Às vezes eu não tenho nada pra fazer, né? Aí chega o finalzinho de semana, aí você vai dar às vezes uma geral em casa, limpa uma coisinha aqui no quintal, limpa outra, né? Faz um servicinho que tá precisando, um reparo em casa. Aí eu jogo lá umas lenhinhas lá no fogo, lá só pra ouvir aqueles estaladinhos da lenha, né? É bom demais, né? Tchac, tchac, tchac, tchac. Ei, rapaz. Ah,
2: aí
0: sua mente viaja.
2: Aí você toca aquela música. A fogo, ganso.
0: Ah, que isso. A fogo, ganso. A fogo, ganso. Ei, Pé. Ah, o quintalão seu tá bonito, hein, Pé? Deus abençoe, viu? Ah, eu vou ir buscar umas lenhas boas pra me queimar no fogão lá em casa. Tem aí?

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2: Confira, 7:22.

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4: Olha aí, o tempinho tá fresquinho, hein? Tá bem refrigerado, né? 16 graus aqui em Pará de Minas, com vento fraco aqui na Major Manuel Antônio. 16 graus.
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4: 7h24.
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4: Na Espacial 726.
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Quem tá comigo na audiência? O Cláudio Henrique no Belvedere. Tem também a mamãe Vanusa e a Soraya, filha, lá no bairro São Luís. Estão tomando moquinha, curtindo o banquetinho. A Ângela Maria tá em Sete Lagoas. Ei, Ângela Maria! Bom dia, bom dia!

Rick Renner, no Viola Brasil. Você tá querendo o quê, hein, meu bem? O que você tá querendo? Aí, ó, na programação aqui do nosso Viola, você sabe, né? A gente vai trazendo os modão dos bão, vai matando saudade com a chonada também. Eu tô te falando, tem muita gente que tá chegando aí, aqui no Viola. Deixa eu mandar um alô pra esse meu povão bão. O Pedro Leonardo pulou da cama cedo, você viu? Diz ele que desde as 2h45

0: É, rapaz, ele já tava lá aceso pra ir pro batente.
1: Alô, meu povo.
0: Começou lá na fábrica de ração em Limas de Igaratinga, às 4h40 no prego e dentro do relógio. Alô, Pedrão. Todo mundo ligadinho no Barretim. Muito obrigado pela audiência de vocês aí.
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0: Daqui a pouquinho nós já tá dobrando já o expediente, hein? Meio-dia, papai. Pode olhar aí. Daqui a pouquinho, meio-dia, no Revista Show e a Turminha Prosa Ruim no seu rádio. Alô. Bagulhão. 7h35 agora.
2: Barretola.
0: Fala comigo.
2: Que moço, lá tá só o pó, Barretola.
0: É.
2: Ele tá andando tudo torto, tá só o pó. Ele não tá aguentando batido, não.
0: Só o pó da rabiola. Ei, ai, ai. É o Lucas Fial. Na audiência com nós aí, ó. O pessoal tá me cercando aqui pedindo pensamento positivo. Ô, gente, pensamento positivo é no Revista de segunda a sexta-feira, viu? Não, não tô brigando com vocês, não. É porque senão eu fico devendo uns boletos aqui no Viola Brasil, aí. É porque o pessoal quer que encaminhe o pensamento. Tem muita gente que às vezes perde ou às vezes não recebe, né? Aí a gente vai lá e copia e cola. Eu tô vendo o pessoal mandando copia e cola, Barretola. Eu não peguei o pensamento positivo ontem. Ô, lamúria! Ô, meu Deus do céu! Mas é assim mesmo, né, gente? Isso é o rádio, é a essência do rádio, né? Qualquer que seja o horário, o programa que a gente esteja apresentando, não é mesmo? As pessoas vão ali nos ajudando a fazer os quadros, a programação, as brincadeiras. Aí eu dou valor, doutor! 7h36. Você gosta de rapadura? É? Sério? Rapadura é doce, mas não é mole não, hein? André e Adriano aí.

os goianos, André e Adriano. Chama! Esse é o esquenta já do nosso sabadão, produção? É? Sabadão que fala, né? Aí, ó. O povo já tá no esquenta. Tem gente aí que já começou a limpar o quintal. Já tá limpando a churrasqueira. Aí, rapaz, vontade de comer uma carninha na brasa hoje, viu? É, quem sabe vai dar bom, hein? Quem sabe vai dar bom. Vou dar uma chacoalhada no congelador lá em casa. É, tem uns dinossauros congelados lá. Tem uns filé de brontossauro lá congelado. Tô achando que hoje vai dar bom, hein? Hoje vai dar Brasil, não vai?

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1: 7h39.
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1: 15 para as 8.
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0: Neto.
1: Acordando com a gente, meu povão bom. A Rosângela tá lá em Divinópolis, ela mandou aqui as flores dela lá, ó. Ei, rapaz, as orquídeas lindas, né? Os nossos amigos floristas, pessoal das floriculturas aí, o nosso carinho. É, linda, linda, linda as flores da Rosângela lá. Muito obrigado, viu, Rosângela, pela participação. 7h46 agora. Quem é que tá chegando na audiência aqui, ó? Fala comigo que eu falo contigo.
2: Ô, Barretola, bom dia.
1: Bom dia.
2: Cadê a radiola, Barretola?
1: Ah, tá no ar, Zé LB, tá no ar.
2: Manda a barquinha de ouro pra nós aí, Barretola. Vai cantar, fazer igual o Carlinhos, viu? Cantar também.
1: Aí vai chover, ué. Aí chora. Falou, Zé Liberi, todos aí de Pequim, muito obrigado pela audiência de vocês aí, viu? Tudo de bom. Daqui a pouquinho tem o timão da informação. É, na alegria da sintonia 105,5, a informação do jeitinho que você gosta de ouvir, né? Ficar bem informado, bem informada. JC Notícias aos sábados começa às 8, né? É isso, rapaz. Aí nós vai na prorrogação aqui de mais 10 minutinhos no Viola Brasil.
3: Bom dia, Barretola.
1: Bom dia.
3: O Dinei deu as caras hoje.
1: Olha o Jorge aí, ó.
3: Aquele vagabundo, sem vergonha.
1: Ei, Jorge Hilton. Muito obrigado pela audiência, viu, meu amigo? Que Deus abençoe aí, tudo de bom. Ótimo sabadão aí, bom fim de semana.
4: Oi, amigo. Bom dia. Como é que vai? Tudo bem?
1: Tudo jóia, Barretinho. Barretinho,
4: manda aí um alô pra mim aqui no Grão Pará, para toda a minha família e amigos lá nos Penhas, Paz Poderosas, para todas as minhas amigas, aquele abraço, e para todos vocês aí na Espacial. E um abração, um beijão para minha amiga Sadona, Vera Lúcia Diniz, a Penha, a Lindalva do Macanudo, a Valdete, o Tuquinho, Edmar Barbosa, para todos os meus amigos. Beijo, Barretinho!
1: Beijo, Rosinete. Bom dia. Tudo de bom pra você aí também, minha amiga. Muito obrigado pela audiência e pela companhia. É muita gente ligada na gente aí, né? Alô? Lembrando que daqui a pouquinho já temos compromisso, hein? Daqui a pouquinho, meio-dia, papai. Nosso programa Revista Show, eu e você. Você e eu juntinho. E a turminha prosa ruim. Daqui a pouquinho, hein? Não demora nada, né? O intervalo é curto, rapaz. É, eu mal tô chegando em casa, daí a pouco tem que voltar de novo. Tá vendo?
5: Hoje é mais um dia daqui.
1: Correria.
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1: Maria Patrícia tá lá nos Penhas, tá na audiência, mandando um bom dia pra nós aqui. Bom dia pra vocês aí também. Muito obrigado pela sintonia. Tudo de bom?
6: Bom dia, bom dia.
1: Bom dia.
6: Barretola, Vera Luz Diniz, bairro Nacional de Fátima.
1: O que é que você me conta, Vera?
6: Estou tomando café, café.
1: Olha o moca.
6: Com pão.
1: É?
6: Pastelzinho de milho.
1: Ah, que delícia.
6: Valeu?
1: Hein?
6: Um abraço pra Penha, pra Rosinete, a dona Maria, mãe do Marcelão, e também pra dona Zilda, mãe do Edinho, pro meu filho David, pro Mongoloide.
1: Que isso?
6: E também pro nosso amigo Eloy, o G da Já, o Geraldo, o G da Já. Muito obrigado. Bom dia pra você e a todos os ouvintes.
1: Bom dia. Amém, amém, amém. No finalzinho ela sempre fala amém. É pra falar qualquer coisa. Amém. Amém. Amém. Que os anjos digam amém também. Vera Lúcia Diniz, você não é fraca não, menina. Gente, tá na hora do Barretola cascar fora. Ô, Dudu Cacunda.
7: Todo mundo fala que eu sou cachaceiro.
1: Cachaceiro não, rapaz. Eu sou consumidor. Mas logo nós vamos consumir. Nós vamos apreciar uma. Uma fininha, amarelinha. A gente se encontra daqui a pouquinho com as graças de Deus, o nosso regente maior. Some, não!

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0: No Jornal da Cidade especial de sábado, você confere que vereadora é presa suspeita de mandar matar servidor público. Casa é furtada em Pará de Minas. Suspeitos usaram carro com placa clonada e fugiram com aparelhos eletrônicos. Polícia procura suspeitos de matar homem a tiros em Pitangui. Operação conjunta em Itaúna prende alvo prioritário e apreende arma de fogo e drogas. Suspeita de matar idosos chora em audiência e defesa pede exame de insanidade mental. Polícia Militar Rodoviária prende suspeito de receptação e adulteração de sinal identificador de veículo na MG-050. Três pessoas ficam feridas após carro atingir vaca na BR-494 em Nova Serrana. E jovem fica ferida após perder controle de motocicleta na MG-050.
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0: 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São 8 horas, 1 minuto, 17 graus e a temperatura em Pará de Minas. 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
0: 8 horas, 2 minutos, é você sempre informado aqui pelas ondas da 105.5, com muitas informações nesse Jornal da Cidade especial de sábado, apresentado por mim, Sérgio Viana. E a primeira informação de hoje é de um furto em uma residência aqui em Pará de Minas. Uma residência foi furtada na tarde da última quinta-feira no bairro Cores de Minas e os suspeitos invadiram um imóvel durante a ausência dos moradores, fugindo, levando diversos eletrônicos antes da chegada da polícia. De acordo com a Polícia Militar, as equipes foram acionadas logo após o crime e iniciaram um rastreamento na tentativa de localizar os envolvidos. Durante as diligências, os militares identificaram que os suspeitos utilizaram um veículo Hyundai Creta de cor branca como veículo de apoio à ação. Na consulta da placa, foi constatado que ela pertencia a outro automóvel, uma Fiat Strada, o que indica o uso de placa clonada para dificultar a identificação. Imagens de câmeras de segurança registraram a ação criminosa. Os vídeos mostram dois suspeitos entrando na residência a pé, enquanto um terceiro comparsa permaneceu no veículo aguardando para auxiliar na fuga. Do imóvel foram levadas duas televisões de 50 polegadas, além de um notebook. As imagens serão encaminhadas à Polícia Civil de Minas Gerais, que dará continuidade às investigações. Até o momento, nenhum suspeito foi preso. A Polícia Militar segue em rastreamento na região e pede que informações que possam ajudar na identificação dos envolvidos sejam repassadas de forma anônima pelos telefones 181, que é o Disque Denúncia Unificado, o sigilo é garantido, e o 190. Então tá aí, em plena luz do dia, criminosos conseguem entrar em uma casa sem ser vistos no bairro Cores de Minas e fazem a limpa aí em aparelhos eletrônicos. A gente tem aqui a informação aí de duas televisões de 50 polegadas. Olha que prejuízo. Um notebook e outros materiais. Um local que sempre chega pra gente informações de furtos, inclusive de invasões como essa. E o que a gente pede, a população daquele local pede, inclusive, mais segurança naquele local. Um patrulhamento. Mais patrulhamento naquele bairro, que vem sendo alvo aí de furtos nos últimos tempos, inclusive aí com esse, em plena a luz do dia. Então tá aí uma dica, né? Um pedido aí para a segurança pública, tanto a Guarda Municipal quanto a Polícia Militar aí, fazer mais patrulhamentos naquele bairro ali, que Sempre aí tem essa questão de alvo de furtos, a gente sempre está recebendo essas informações, divulgando aqui, e o pessoal reclamando, pedindo mais segurança naquele bairro, Cores de Minas. 8 horas 5 minutos e de Pará de Minas vamos para Pitangui, onde a Polícia Militar de Minas Gerais está em rastreamento, segue em rastreamento para localizar os suspeitos de envolvimento no homicídio registrado no dia 1º de julho no bairro Padre Libério, lá em Pitangui, como eu disse. A vítima, um homem de 40 anos, foi encontrada com ferimentos provocados por disparos de arma de fogo. O óbito foi constatado ainda no local. De acordo com a Polícia Militar, equipes do 60º Batalhão foram acionadas e iniciaram imediatamente buscas na região com o objetivo de identificar e prender os autores do crime. A perícia técnica da Polícia Civil de Minas Gerais compareceu ao local e realizou os trabalhos técnicos necessários para a coleta de vestígios que vão auxiliar na investigação. Até o momento, os suspeitos não foram localizados. A Polícia Militar mantém diligências e reforça que novas informações podem ser repassadas de forma anônima pelos telefones 181, sigilo é garantido, como eu disse, e o 190. 8 horas 6 minutos, primeiro recado chegando de hoje aqui no Jornal da Cidade, especial de sábado, é da Cedebritas. 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Informação aqui ligada ao goleiro Bruno, que jogou aqui um campeonato municipal no fim do ano passado. Jogou pelo Palmeiras do Recanto. Né? Uma informação que tem a ver com ele é da ex-mulher dele. Hein? 8 horas 7 minutos. A Polícia Civil de Minas Gerais informou, por meio de nota, que até o momento as diligências realizadas no caso do desaparecimento de Daiane Rodrigues do Carmo Souza, de 39 anos, ex-mulher do goleiro Bruno Fernandes, apontam, a princípio, para um desaparecimento voluntário sem indícios de prática de crime. Ela é mãe de duas filhas e está desaparecida desde a madrugada de ontem. De acordo com familiares, ela foi vista pela última vez na última quinta-feira na cidade de Ribeirão das Neves, na região metropolitana de Belo Horizonte. Em nota, a Polícia Civil de Minas Gerais informou que o registro de desaparecimento foi feito pelo atual esposo de Daiane. Segundo a corporação, as diligências realizadas até o momento apontam, em princípio, para um desaparecimento voluntário sem indícios de prática de crime. A Polícia Civil ressaltou que as investigações continuam para esclarecer as circunstâncias do desaparecimento. Conforme o boletim de ocorrência, o marido de Daiane procurou a Polícia Militar na madrugada dessa sexta-feira para registrar o desaparecimento da mulher. Ele relatou que a companheira saiu de casa na manhã de quinta-feira, informando que iria para a casa da mãe, porém não retornou e nem manteve qualquer contato. Daiane teria deixado as filhas com a mãe. Ainda segundo o marido, ao chegar em casa, encontrou várias cartas com conteúdos de despedida, o que lhe causou preocupação, muita preocupação. No celular de Daiane, que ficou na casa, ele encontrou conversas com várias pessoas, com indivíduos que se identificavam como agiotas, nas quais haviam cobranças por supostas dívidas contraídas pela mulher. Diante dos fatos, o homem registrou a ocorrência na tentativa de encontrar a mulher. Tá aí mais uma vez essa Daiane, né? Passando aí por mais uma situação difícil na vida dela. Teve aquele caso lá do Bruno, na época, em 2010, aí, que foi aí condenado, né? Por matar a modelo Elisa Samúdio. E teve aquela repercussão toda, Daiane envolvida. Daiane recentemente, inclusive, participou de um documentário sobre aquele caso do Bruno, né? Do Bruno Fernandes na época, que gerou grande repercussão. E agora aí, mais essa situação na vida dela. Está desaparecida. Segundo a Polícia Civil, até o momento, um desaparecimento voluntário. Nada que esteja ligado a um sequestro, alguma coisa assim. E a gente vai continuar acompanhando esse caso aí, que envolve aí familiares, né? Pessoas próximas do goleiro Bruno Fernandes, que, como eu disse, esteve envolvido na morte de Elisa Samudio e jogou aqui em Pará de Minas, no Palmeiras do Recanto, no fim do ano passado. 8 horas 10 minutos, vamos fazer o primeiro intervalo de hoje no Jornal da Cidade Especial de sábado. E a seguir, vereadora foi presa suspeita de mandar matar servidor público. Os detalhes já já no próximo bloco.
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0: Voltando agora pelas ondas da 105.5, e você pode participar do Jornal da Cidade, do nosso jornalismo da Espacial FM, trazendo informações para a gente através do WhatsApp 996700105. Anota aí, vai. 996700105. Você pode mandar aí informações, fotos relacionadas a denúncias, a reclamações, do jeito que você quiser. É só acionar o 996700105. A nossa equipe de jornalismo está aqui esperando para apurar essas informações e você, claro, participar da notícia, participar do nosso departamento de jornalismo. Você pode também enviar informações, sugestões também através do nosso Instagram, que é o @espacialfm, que cada vez mais cresce, cada vez mais vem chegando com seguidores aí, e a gente sempre trazendo informações lá também durante o dia, durante a noite, 24 horas por dia no Instagram da Espacial FM. 8 horas 13 minutos, mais informação chegando. A diarista suspeita de matar um casal de idosos em um apartamento no bairro São Pedro, caso que vem repercutindo bastante, gente, aí nos últimos dias. O caso aconteceu no bairro São Pedro, em Belo Horizonte. A diarista passou por uma audiência de custódia nessa sexta-feira. Durante o procedimento, a Paola Stephanie Neto Cirino, de 30 anos, respondeu apenas as perguntas sobre os dados pessoais dela e chegou a chorar no momento em que a juíza relatou os fatos que precederam e sucederam o crime e citou ainda os familiares. A defesa da suspeita também pediu que um exame de insanidade mental fosse realizado. Até o momento, contudo, nenhum documento que comprovasse que Paola seja portadora de alguma insanidade mental foi incluído nos autos do processo pelo advogado. Além de transformar a prisão em flagrante em preventiva, a juíza do caso também negou o pedido de sigilo de justiça no processo. Durante a audiência de custódia, Paola começou a chorar e, em determinado momento, abaixou a cabeça. A mulher confessou a autoria do latrocínio que vitimou o advogado Cláudio Atala Inácio, de 75 anos, e a esposa dele, a Maria Clotilde Moreira Maciel Atala Inácio, de 76 anos. O crime foi cometido na segunda-feira, dia 29, no apartamento das vítimas, no bairro São Pedro, na região Centro-Sul. Segundo informações, o crime teria sido cometido, inclusive, durante o jogo da seleção brasileira contra o Japão na última segunda-feira. Os corpos foram encontrados apenas na terça-feira pelo filho do casal, que suspeitou. O pai não aparecia, não respondia, a mãe não aparecia e acabou encontrando os corpos aí desse casal de idosos. Agora, a mulher segue presa e a gente vai continuar acompanhando esse caso bárbaro que chocou Belo Horizonte, Minas Gerais, o Rio Brasil aí. Uma diarista, primeiro dia de trabalho dela, chegou e acabou esfaqueando várias vezes o casal de idosos. 8 horas 16 minutos, mais informação chegando. A vereadora Carla Nicolau de Oliveira Ferreira, conhecida como Carla da Pizzaria, foi presa ontem, suspeita de ser a mandante do assassinato do fiscal de obras da Prefeitura de Esmeraldas, o Claudinei Pereira Nunes. A prisão ocorreu na casa onde ela mora, no bairro Quinta São José, durante uma operação da Polícia Civil no município de Esmeraldas. O crime aconteceu em dezembro do ano passado. Carla foi presa durante a segunda fase da Operação Juiz Paralelo, deflagrada pela Polícia Civil de Minas Gerais, que investiga uma organização criminosa suspeita de envolvimento em homicídios, tráfico de drogas e outros crimes na região. De acordo com a polícia, as investigações foram divididas em duas fases. A primeira teve como foco identificar e prender os executores da morte de Claudinei. Já a segunda avançou sobre integrantes apontados como lideranças da organização criminosa e investigados por participação no planejamento e na determinação da execução da vítima. Ainda conforme a polícia, o grupo criminoso mantinha um chamado Tribunal do Crime, utilizado para julgar e executar vítimas de acordo com os interesses da organização. As apurações apontam que Claudinei foi uma das vítimas do esquema. Além de Carla, outras três pessoas foram presas nessa ação da Polícia Civil. O Claudinei Pereira Nunes, de 40 anos, foi assassinado no bairro Quinta São José, em Esmeraldas, na região metropolitana de Belo Horizonte, como eu disse, em dezembro do ano passado. E de acordo com a PM, dois homens armados saíram de uma área de mata, interceptaram o carro da vítima e atiraram várias vezes. A esposa dele e os três filhos dele não ficaram feridos, mas estavam no carro e presenciaram toda a tragédia, o momento de horror. Os filhos e a esposa vendo o pai ser brutalmente assassinado, executado, numa véspera de Natal, onde toda a família tinha saído para fazer compras e estava feliz para comemorar o Natal, o Réveillon. E aí teve essa situação que vai ficar traumática para essas crianças, para esses filhos, para essa mulher, para o resto da vida. E que os culpados sejam punidos exemplarmente. Que a justiça seja feita. 8 horas 18 minutos, mais um recado chegando. 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Eu falei da Farmácia Cruzeiro. 8 horas 20 minutos, mais informação chegando. A Polícia Militar Rodoviária de Minas Gerais realizou a prisão de um homem suspeito de receptação e adulteração de sinal identificador de veículo na rodovia MG-050, quilômetro 130, no município de Divinópolis, na tarde da última quinta-feira. A abordagem ocorreu durante uma operação de rotina realizada pelo primeiro grupo do 4º Pelotão da Polícia Militar Rodoviária da 1ª Companhia. O veículo abordado foi um Fiat Strada de cor cinza. Durante a fiscalização e vistoria veicular, os policiais identificaram indícios de adulteração nos sinais identificadores. Após verificação mais aprofundada, foi constatado que o veículo era, na verdade, produto de furto registrado em 22 de novembro de 2025 na cidade de Belo Horizonte. Diante da constatação, o condutor, um homem de 42 anos, recebeu voz de prisão e foi encaminhado à delegacia de Divinópolis com seus direitos constitucionais preservados. O veículo foi apreendido e removido para um pátio credenciado, onde permanecerá à disposição da autoridade policial. A Polícia Militar Rodoviária destacou que ações de fiscalização seguem sendo intensificadas nas rodovias estaduais com o objetivo de combater crimes como adulteração veicular e receptação. 8 horas 22 minutos, eu vou fazer mais um intervalo aqui no Jornal da Cidade especial de sábado e na sequência você vai conferir que a Operação Conjunta em Itaúna prende alvo prioritário e apreende arma de fogo e drogas.
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0: Oito horas 23 minutos, de volta ao Jornal da Cidade, especial de sábado, com muito mais informações. Na noite da última quinta-feira, por volta de 9 da noite, uma operação conjunta das forças de segurança resultou na prisão de um alvo prioritário no bairro Santa de Virges, em Itaúna. A ação envolveu a Agência de Inteligência da 7ª Companhia da Polícia Militar Independente de Policiamento Especializado, militares do GER, a Agência de Inteligência da 9ª Companhia da PM Independente, equipes do Tático Móvel da 9ª Companhia e da Agência de Inteligência da 7ª Região da Polícia Militar. Durante a operação, um homem de 25 anos foi preso e um adolescente de 17 anos foi apreendido após tentarem fugir da abordagem policial. Segundo informações da Polícia Militar, foram apreendidos uma submetralhadora artesanal calibre 380, municiada, um carregador com munições do mesmo calibre e uma porção de entorpecentes. O homem foi preso pelos crimes de tráfico de drogas, porte ilegal de arma de fogo e corrupção de menores. Já o adolescente foi apreendido por ato infracional análogo às mesmas condutas. Os dois foram encaminhados à autoridade competente para as providências legais. De acordo com a polícia, o suspeito de 25 anos possui uma extensa ficha criminal, hein? Com registros anteriores por tráfico de drogas, roubo, porte ilegal de arma de fogo e homicídio. 8 horas 25 minutos, mais informação chegando de Itaúna. Uma jovem, gente, de 18 anos de idade, ficou ferida após um acidente de trânsito registrado na noite da última quinta-feira na rodovia MG-050, altura do quilômetro 89, como eu disse, altura de Itaúna. De acordo com informações da Polícia Militar Rodoviária de Minas Gerais, a condutora trafegava pela faixa central no sentido decrescente Itaúna-Belo Horizonte, quando ao realizar uma leve manobra, perdeu o controle direcional da motocicleta Honda CG-160. O veículo acabou atingindo a canaleta lateral da pista, o que provocou a queda da motocicleta ao solo. A vítima sofreu ferimentos leves e recebeu atendimento no local por equipes do SAMU e do Corpo de Bombeiros, sendo posteriormente encaminhada ao Hospital de Itaúna. A Polícia Militar Rodoviária esteve presente para registro da ocorrência e controle do tráfego na via. As causas exatas do acidente deverão ser apuradas pelas autoridades competentes. Oito horas 26 minutos. Mais um recado chegando aqui no Jornal da Cidade Especial de sábado. 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SAMI, materiais de construção. 8 horas 27 minutos. Mais informação chegando agora de Nova Serrana. Um alô especial para você que está acompanhando em Nova Serrana. Nós temos uma audiência incrível na cidade serranense aí. E por isso que muitas informações de Nova Serrana a gente sempre divulga aqui no Jornal da Cidade, aqui nos nossos programas jornalísticos, direto da redação, porque o pessoal lá curte mesmo a Espacial FM. Mais uma informação chegando de destaque envolvendo o caso policial, que na madrugada dessa sexta-feira, três pessoas ficaram feridas após um carro colidir contra uma vaca na rodovia BR-494, nas proximidades da comunidade de Ripas. De acordo com informações do Corpo de Bombeiros, a ocorrência foi registrada após acionamento pelo telefone de emergência 193. No local, os militares encontraram um Fiat Palio e Candy, que seguia de Oliveira com destino a Três Marias, após atingir um bovino que estava sobre a pista de rolamento. O veículo era ocupado por três pessoas, todos naturais da cidade de Oliveira. Dois passageiros de 75 e 60 anos sofreram ferimentos leves e foram encaminhados pela unidade de resgate à UPA de Nova Serrana. O idoso de 75 anos apresentou corte na testa e queixas de dores nos braços, enquanto o outro passageiro teve escoriações na face. O condutor de 58 anos sofreu apenas escoriações leves nos braços, recusou encaminhamento hospitalar e permaneceu no local aguardando a polícia militar e a seguradora responsável pela remoção do veículo. Com o impacto, o animal morreu no local e a parte frontal do automóvel ficou destruída. Apesar da gravidade do acidente, a pista não precisou ser interditada. O tráfego seguiu com atenção redobrada durante o atendimento da ocorrência. O Corpo de Bombeiros Militar de Minas Gerais reforça o alerta aos motoristas para redobrarem atenção ao trafegar por rodovias durante o período noturno, especialmente em trechos rurais, onde há maior risco de presença de animais na pista. 8 horas 29 minutos, vou fazer mais um intervalo aqui no Jornal da Cidade Especial de sábado. Fica com a gente que tem muitas informações hoje com a chegada da estiagem. O alerta é importante, acendendo um alerta para o aumento dos incêndios em vegetação, hein?
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2: Oito horas, 31 minutos, mais informação chegando aqui no Jornal da Cidade, especial de sábado, e você sempre muito bem informado, e presta atenção aí, eu vou dar uma informação importante daqui a pouco com relação a você que é usuário. Eu vou trazer agora nesse momento, você que é usuário do transporte público aqui em Pará de Minas. Os usuários do transporte coletivo que utilizam as linhas de ônibus do bairro Padre Libério devem ficar atentos. A partir da próxima segunda-feira, todas as linhas que atendem a região terão itinerário alterado temporariamente em razão das obras realizadas na rua Papa João 23. Durante o período de intervenção, os ônibus seguirão o trajeto do ponto final, rua Pio 10, rua Paulo VI, passando em frente ao Panelinha, em frente à garagem da Ture, na rua Ivo Rezende Mendonça, rua Santa Bernadette e Avenida João Paulo II. Com a mudança, nenhuma linha atenderá ao bairro São Paulo no percurso de saída do bairro Padre Libério. O atendimento ao bairro São Paulo, você que mora no bairro São Paulo, e atenção, o atendimento ao bairro São Paulo será mantido apenas no sentido centro-bairro, pelas linhas 62 e 81. A alteração permanecerá em vigor enquanto durarem as obras na rua Papa João 23. Oito horas 32 minutos e com a redução das chuvas e a chegada do período mais seco do ano, estamos no inverno, cresce também uma preocupação que se repete em toda a região, os incêndios e vegetação. Além dos danos ao meio ambiente, as queimadas colocam em risco áreas urbanas, propriedades rurais, animais e a saúde da população. O Serra Verde, inclusive essa semana, teve queimadas ali próximo da BR-262 ali e... gerou muitos transtornos para quem mora ali no bairro Serra Verde, no Jardim das Piteiras, ali na região do Patafufo também. Em Pará de Minas, os números do último ano ajudam a mostrar o tamanho deste problema, gente. Este ano a gente não tem os números ainda, mas do ano passado foram cerca de 330 ocorrências de incêndio atendidas, tendo como principal foco a área urbana. Em seguida aparecem as ocorrências em áreas rurais e as margens das rodovias, como eu citei agora há pouco, ali próximo da BR-262. Apesar das diferentes localizações, a principal causa continua sendo a mesma: ações humanas, muitas vezes provocadas por descuidos ou atitudes aparentemente pequenas, mas com grandes consequências. Para o Corpo de Bombeiros, o combate começa antes das chamas e o Tenente César explica que os impactos vão muito além da vegetação queimada e exigem muita conscientização da população.
3: Nesse período que a gente entra agora do inverno, uma característica dele é a ausência de chuva. O período chuvoso já passou. Então a vegetação fica extremamente seca e o fogo se alastra muito rápido. Então é um desafio, né, a gente conseguir lidar com isso. Então existe muitos esforços do Corpo de Bombeiros e traz muitos riscos à população. Então você vai trazer esse risco de dano à vida, dano à saúde, dano ao patrimônio, porque pode, o fogo começa ali na vegetação, mas pode atingir residência, pode atingir edificação, então dano ao patrimônio também. E isso quando a gente não acaba prejudicando economicamente.
2: Além disso, vale lembrar que provocar queimadas é considerado crime ambiental e pode resultar em multa e pena de reclusão de 2 a 4 anos, dependendo da situação. Por isso, o tenente reforça que alguns pequenos cuidados podem impedir grandes ocorrências futuras.
3: As principais orientações, principalmente para quem tem lote vago, é manter o lote limpo, né? Já existem leis ambientais aqui, até do município mesmo, que exige que o proprietário faça a limpeza do lote. Então, fazer a capina, dar um destino adequado à vegetação, porque sem isso é muito possível que alguém vá lá, alguma pessoa de forma criminosa coloque o fogo ali. Isso quando não é o próprio, às vezes, o proprietário querendo limpar o lote, limpa com fogo, mas causa esses problemas. As margens de rodovia, a mesma coisa,

0: em área rural a mesma coisa, não usar o fogo, né, para fazer limpeza, para fazer manutenção. O fogo pode ser usado como manutenção em situações muito específicas, que envolvem autorização de órgãos ambientais. Então não é uma questão simples não. Então a orientação, como a maioria dos focos de incêndios tem de origem humana, realmente a pessoa ter consciência e não fazer isso.
1: Em meio a esse cenário, justamente visando a prevenção, diversas mobilizações estão sendo feitas em todo o estado. Nessa semana, por exemplo, Minas Gerais anunciou um investimento de cerca de R$ 442 milhões no Plano Estadual de Enfrentamento a Incêndios Florestais para o período entre 2026 e 2031. E fica um alerta, hein? Em situações de incêndio, ligue 193. Oito horas 36 minutos, vou fazer mais um intervalo e a seguir no Jornal da Cidade, nova exigência para a primeira CNH em Minas, inclui exame toxicológico. Entenda agora o que muda.
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1: Estamos de volta, 8 horas 38 minutos. Tirar a primeira carteira de motorista em Minas Gerais ganhou uma nova etapa. Desde o último dia 20 de junho, candidatos que iniciarem o processo para obtenção da permissão para dirigir, a conhecida PPD, já precisam apresentar resultado negativo em exame toxicológico para conseguir concluir a emissão do documento. A mudança vale para as categorias A, que é de moto, B, de carro, e AB, moto e carro. Apesar de parecer novidade para muita gente, a medida já estava prevista em legislação federal e agora começou efetivamente a ser aplicada nos novos processos abertos no estado de Minas Gerais, como explica o diretor e proprietário da Autoescola Nacional, o Marcos Oliveira.
5: A lei ela já está vigorando, né, já há um tempo, né, ela é de 2025, já foi aprovada pelo Congresso, já foi sancionada pelo presidente já tem um tempinho, e estava aí, né, vamos dizer assim, sendo exigido pelo Senatran, que é o Secretário Nacional de Trânsito, para ser implantado nos estados, né, os estados do Norte, Nordeste, alguns até tinham iniciado essa exigência há tempos atrás, e agora, né, o Detran, a partir do dia 20, agora de junho, regulamentou, né, dentro do estado essa exigência. Então, a partir do dia 20 de junho, todos que iniciaram o processo de habilitação terá para poder ser emitida sua permissão de dirigir essa nova exigência do exame toxicológico.
1: No entanto, diferente de que muitos imaginam, o exame não acontece logo no início do processo. Conforme a orientação da Secretaria Nacional de Trânsito, a Senatran, ele deve ser realizado somente após a aprovação no exame prático. Após isso, caso o laudo não exista ou apresente resultado incompatível com as regras, a emissão do documento fica bloqueada até a regularização. Marcos Oliveira também destaca que o objetivo principal da medida é ampliar a segurança no trânsito e reduzir riscos relacionados à condução sob efeitos de substâncias. Ao mesmo tempo, ele reconhece que existe um impacto financeiro para quem já enfrenta os custos tradicionais do processo de habilitação.
5: É importante porque a gente vai evitar que, né, que pessoas que utilizam, né, substâncias tóxicas venham utilizar o trânsito, o que com certeza é muito perigoso. O objetivo, realmente é um objetivo interessante, né? Mas assim, a gente vê que no final das contas também onera, né, para o candidato tirar a sua carteira, que tem o custo do exame. Então não seria uma coisa tão boa, né, se tivesse uma outra forma de se exigir esse exame, né? Eu imagino que essa forma de exigir de todos os candidatos, habilitação de todas as pessoas que utilizam o veículo, não é uma forma muito adequada. Eu acho que deveria ter um outro formato, mas a lei está sendo exigida, né? Tem os prós e os contras da situação. A vantagem é que vai realmente reduzir, né, as pessoas que vão estar no trânsito aí com substâncias análogas à sua procedência. Então realmente tem mais vantagens do que desvantagens.
1: E vale lembrar que o teste precisa ser feito em laboratório credenciado pela Senatran e possui uma janela mínima de detecção de 90 dias. Além disso, quem iniciou o processo antes da data continua seguindo as regras antigas e não será afetado pela alteração. A principal orientação, caso surjam dúvidas, é procurar a autoescola mais próxima e de confiança. Para que, assim, cada passo possa ser feito com cautela e atenção.
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1: 8:42, agora é hora de conferir as manchetes dos principais jornais em circulação pelo país e começamos com o Globo. Para a Polícia Federal, sanção dos Estados Unidos prejudicou a ação contra suspeitos de ligação contra o PCC. Folha de São Paulo, direita volta a superar esquerda entre brasileiros, aponta o Datafolha. O Estado de São Paulo, sanção dos Estados Unidos, faz Polícia Federal acelerar a ação contra operadores ligados ao PCC. E o Estado de Minas traz que tudo ou nada, Brasil e Noruega jogam neste domingo às 5 da tarde pelas oitavas da Copa de 2026. E sobre esse jogo e mais informações sobre Copa do Mundo é que eu vou trazer daqui a pouco, depois do intervalo, no noticiário esportivo, no Boletim da Copa da Espacial FM.

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1: Brasil!
2: Com esse clima de Brasil, 8 horas e 45 minutos, a gente inicia mais um Boletim da Copa aqui no Jornal da Cidade, especial de sábado. Daqui a pouco eu vou trazer mais informações sobre a seleção brasileira, mas antes eu vou atualizar os jogos de ontem à noite, que teve a Argentina vencendo o Cabo Verde com um gol contra na prorrogação e avançando às oitavas de final. A Argentina está classificada às oitavas. A vitória por 3-2 sobre Cabo Verde contou com muita emoção e foi decidida na prorrogação. Messi abriu o placar e Deroy Duarte empatou. No tempo extra, Lisandro Martínez colocou os hermanos na frente novamente, mas Cabo Verde reagiu com um golaço de Cabral. Na segunda etapa da prorrogação, um gol contra de Dinei Borges deu a vitória para a atual campeã mundial. Foi muito interessante ver esse jogo. Quando a Argentina abriu o placar com o Messi, eu falei, agora vai ser goleada, vai ser 5-0, a Argentina vai passar o carro. E, inclusive, em determinados momentos da partida, no segundo tempo, eu fui fazer outras coisas. Quando eu vi que teve um empate de Cabo Verde, eu sentei na mesa para acompanhar o jogo da Argentina ontem até o fim. E foi aí uma emoção só para quem torce para a Argentina e para quem torce contra a Argentina. Mas no final deu os hermanos e a Argentina classificou para as oitavas de finais. Com a vitória de 3-2, a Argentina avança às oitavas para pegar o Egito na terça-feira, na próxima terça-feira, 1 da tarde, em Atlanta. Uma campanha histórica de Cabo Verde. Vale destacar que se despediu da Copa do Mundo na segunda fase em pé, de pé. A estreante surpreendeu ao arrancar esse empate até a prorrogação, perdendo, tomando um gol no fim da prorrogação. Empatou com a Espanha e eliminou o Uruguai na fase de grupos. O goleiro Vozinha brilhou ao crescer contra Messi nesta sexta-feira, fez ótimas defesas e o lateral Cabral diante da Argentina marcou um dos gols mais bonitos da Copa do Mundo de 2026. Foi uma atuação histórica de Cabo Verde, muito brasileiro torcendo para Cabo Verde ontem também, aí para essa campanha histórica, com Vozinha que virou uma sensação aí da Copa do Mundo, mas está despedindo e já tem time brasileiro sondando Vozinha. Será que Vozinha vai jogar no futebol brasileiro aí no segundo semestre, agora no segundo semestre, no Campeonato Brasileiro? Vamos ver o que vai acontecer aí, Cabo Verde, aí os jogadores de Cabo Verde ganhando nome mundialmente. 8h48, e quem jogou também na noite de ontem foi outra seleção sul-americana, a Colômbia. Um gol de John Arias venceu o Gana e vai enfrentar a Suíça nas oitavas. A Colômbia confirmou o favoritismo e venceu por 1-0 na noite de ontem. Agora, como eu disse, vai enfrentar a Suíça nas oitavas. E a partida em Kansas City ontem teve como protagonista o atacante do Palmeiras, o John Arias, que marcou logo aos 13 minutos do primeiro tempo, gol decisivo. De lá para cá não saiu mais gol, gol que garantiu a classificação dos colombianos. Então a Colômbia agora se prepara para enfrentar a Suíça na próxima terça-feira, às 5 da tarde, no estádio de Vancouver Place, no Canadá, que pode marcar, inclusive, aí, o último jogo em terras canadenses. Os suíços venceram a Argélia pela segunda fase, no mesmo estádio, por 2-0, na madrugada do sábado. Bom, gente, agora são 8 horas e 49 minutos, agora é hora de falar da seleção brasileira, né? Brasil é amanhã, 5 da tarde. Brasil enfrenta a Noruega, que tem Haaland como principal nome. Quem vencer o confronto avança para as quartas. Se eles têm Haaland, a gente tem Vini Júnior e também pode contar com outra grande estrela, hein? Presta atenção. O técnico Ancelotti revelou que o atacante Neymar já está pronto para jogar uma partida inteira pela seleção brasileira. Além disso, falou sobre o comportamento do jogador diante do novo status na seleção brasileira. O camisa 10 se recuperou de lesão, fez a estreia na Copa do Mundo no penúltimo jogo, mas ficou no banco no duelo decisivo contra o Japão. Sim, ele pode jogar 90 minutos, foi a resposta de Carlo Ancelotti. Ele não está conformado, mas está se comportando muito bem, está treinando muito bem, disse o Ancelotti. Ainda segundo o técnico, Neymar é muito respeitoso, amável e querido pelos companheiros. É um caráter importante na equipe, porque tem qualidade e é uma pessoa muito humilde. Estou muito contente com ele e, obviamente, ele quer jogar como sempre jogou, completou o Carlo Ancelotti. Ao ser indagado sobre um possível pedido do Camisa 10 para jogar, o treinador garantiu que não houve. O Neymar não pediu, mas comentou que esse desejo fica evidente no dia a dia e que é um sinal positivo, pois um atleta não deve estar confortável no banco de reservas nunca. E Neymar quer jogar. Já pensou, gente? A gente pode ter qualquer diferença com o Neymar. A gente tem que olhar para campo. O negócio agora é futebol. Já pensou? O Brasil precisando de um gol e o Neymar entrando e fazendo o gol da vitória, arrancando e classificando nos próximos 3 jogos, que seriam quartas, semifinais e finais. O menino Ney fazendo história e trazendo um hexa aqui para casa. Ia ser lindo, ia ser histórico e a gente torce por isso. Quem é brasileiro de verdade, quem torce para a seleção brasileira, quem gosta de futebol, torce por isso mesmo. Vai Brasil! E amanhã, camisa amarela no peito, churrasco onde você estiver, muita comemoração em família, com amigos, onde você estiver aí, porque amanhã é dia de Brasil em campo contra a Noruega. E eu vou terminando o boletim da Copa desse sábado, 8 horas 51 minutos.
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2: Horas 52 minutos, a seguir as condições do tempo para Pará de Minas e região aqui no Jornal da Cidade.
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2: 8 horas 54 minutos, agora é hora de conferir as condições do tempo para Pará de Minas, região centro-oeste e a capital Belo Horizonte. Hoje, sol com muitas nuvens durante o dia e períodos de céu nublado. Noite com muitas nuvens. Amanhã, domingão, sol e muitas nuvens à tarde. À noite, o céu ainda fica com muita nebulosidade, mas não chove. O que a gente quer que chove é chuva de gols para o Brasil contra a Noruega amanhã às 5 da tarde pela Copa do Mundo. E agora vamos para a variação da temperatura. Pará de Minas, hoje a mínima foi de 14 graus e a máxima pode chegar a 26 graus. Amanhã a mínima será de 14 graus e a máxima pode chegar a 25 graus. Em Divinópolis, hoje a mínima foi de 13 graus e a máxima será de 26 graus. Amanhã, domingo, a mínima será de 14 graus e a máxima será de 25 graus. Em Belo Horizonte, hoje, a mínima, para você que vai em Belo Horizonte agora, a mínima foi de 14 graus e a máxima pode chegar a 27 graus mais quente que aqui Pará de Minas. Amanhã, domingo, a mínima pode chegar a 14 graus, será de 14 graus e a máxima pode chegar a 25 graus. 8 horas 55 minutos. Eu quero mandar um alô especial aqui para o Tenente Marcos Leandro, chefe da seção de comunicação da 19ª Companhia Independente de Pará de Minas, que sempre acompanha o Jornal da Cidade, que está sempre ligado no noticiário policial e faz essa parceria importante entre Polícia Militar e imprensa. Inclusive aqui, imprensa destaco, a Espacial FM, a gente sempre aí fazendo essa parceria para trazer para vocês as notícias policiais do dia a dia. Um alô especial para o Tenente Marcos, aí, que é o chefe de comunicação da PM aqui de Pará de Minas, que está acompanhando a gente nesse momento. 8 horas 56 minutos, eu fico por aqui. 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Um ótimo fim de semana a todos vocês e muito juízo, hein? E vamos torcer para o Brasil amanhã, 5 da tarde. Na sequência tem Titon, com super sucesso, trazendo muito entretenimento, muita alegria e também informação. Até mais!
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Bom dia, galera! Hoje é sabadão. Ai, que gostoso, que legal. Com a sua agradável companhia, fica muito melhor, né, meu irmão? Opa, bora pra cá. Sabadão, tigre-catiga, etc e tal. E eu quero você junto comigo, então, tá? Não perca tempo, não! Vamos junto nessa! Até o meio-dia, trazendo o que é de melhor da sua boa música sertaneja. A gente vai trazer também, claro, internacional. Olha, vai rolar aquela salada musical. E sempre com muito alto astral, tá? E desde já, nós vamos fazer o seguinte. Antes do Edinho Sanfoneiro chegar, eu já tô querendo saber qual que é o seu palpite pro jogo de amanhã, tá? Brasil e Noruega, oitavas de final da Copa do Mundo 2026. Daqui a pouquinho tem um boletim da Copa, nós vamos trazer informações pra você. Mas antes, já vai dando seu pitaco aí. Brasil, quanto? Noruega, quanto? Conta pra mim que eu tô querendo saber. Quero sentir sua energia, quero ver se você tá com toda aquela disposição, aquela animação, toda aquela vibração. E se você tá confiante ou não. Agora são 9:03, bora pra cá, porque tá entrando o ar. É mais um super sucesso, mais um campeão de audiência, tá? E vamos começar bem devagarinho nesse sabadão, assim, gostoso. Pra você que ainda tá com aquela preguicinha, e depois a gente vai acelerando.

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3: 9:17.

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0: Ô galera, tempo e temperatura, eu vou te informar, tempo e temperatura no Pará, tempo e temperatura pra você e pra mim, então bora pra lá. Ó, nesse exato momento 21 graus e a máxima pra hoje é 27, meu irmão.

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1: 9:22.
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3: 9h24.
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3: Na número 1 de Pará de Minas.
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3: Tamo de volta! Que alegria, que alto astral. E a gente trazendo a sua participação. E eu querendo saber também o resultado do jogo de amanhã, né? Bora!
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3: Então bora pra cá agora, deixa eu ver o que a turma tá fazendo por aqui.
8: Ô, Titor, bom dia, senhor.
3: Bom dia.
8: Aqui é o...
3: Gael.
8: O neto da Rosnete.
3: Oi, querido.
8: Deixa eu te falar. Manda um alô pra minha família daqui.
3: Claro.
8: E manda pra todo mundo. Beijo, Titor.
3: Beijos, Gael, meu irmão.
8: Eu sou o Gael.
3: Eu sei, meu amigo. Um beijo pra você. Um abraço pra você, Gael, do tamanho dos meus braços, viu? Que papai do céu te ilumine, te proteja e te guarde. Obrigado pela agradável companhia sempre, tá?
9: Fala de novo. Olha. Ô, Titor.
3: Ó.
9: Oi.
3: Ó.
9: Oi. Titonho, assim? Então fala de novo. Oi?
8: Oi, então.
3: Falou!
9: Oi, Titonho.
3: Oi.
9: Mais alto.
8: Ok.
3: Ai, que gracinha, ele falou. Cleonice, ele falou pela primeira vez nesse programa, Cleo. Não tô acreditando. Guarda essa data aí, ó. É ela, né, a Manu. Guarda essa data aí, ó. 4/7/2026. 9h26. Ó, 4/7/2026. 9h26. A Manu falou pela primeira vez na Espacial FM. Preciso espalhar. Ah, gostei. Um beijo pra você, Manu, Arthur, Léo, Cláudio Soares e toda a galera na Vila Maria. Papai do céu protegendo, abençoando cada vez mais. Que legal. Que gostoso, meu irmão.
10: Ô, Titor, bom dia, Titor.
3: Bom dia.
10: Olha o vídeo que eu mandei pra você que eu tô me apoiando no programa, velho.
3: Meu Deus do céu.
10: Já pode tomar um ou tá cedo?
3: Fala comigo. Deve.
10: Fazendo o sucesso que é o costelão no fogão além. Titor, e a cerveja tá gelada.
3: Lavando pisco sem burdeta, né, Márcio Frota? Um abraço pra você, Soninha, Maria Luísa, Isabela e toda a galera aí. Ó, eu vou falar com você um negócio, rapaz. Você já começa os trabalhos por aí, já começa o meu sofrimento por aqui. Vocês já vão mandando esses vídeos, esse negócio todo, fazendo vontade. E eu vou te falar um negócio, rapaz. 9h27, a vantagem é que eu já tomei um café reforçado. Se não, sofrimento seria certeiro. Ô, Márcio Frota, um abraço pra você e pra esse mundo inteiro. Que coisa chique, obrigado pela agradável companhia, tudo de bom. Quem tá por aqui, vamos lá.
11: Bom dia, tio.
3: Bom dia.
11: Fala, tio Sabadão, tio. Olha a peleja, que esse peleja tá, tio.
3: Tô olhando, rapaz.
11: Pensa no que ele tá pensando agora.
3: Mês de obra, mês de obra.
11: Caminhão de areia pra dentro da casa dele. Chama no 12, manda lá pra mim colocar aqui, ó, aqui no Barre Pico.
3: Jesus,
11: na frente
3: amado.
11: Do peleja, o homem hoje tá com a cabeça pra fora, tio, sem o chapéu.
3: Nossa senhora.
11: Então, tio, fala com você, viu?
3: Fala.
11: Todo mundo que tá passando na rua tá chamando pra ajudar. Você tá doido.
3: Meu Deus do céu, graças a Deus eu tô ocupado. Ô Renato. Ô, gente, pra quem não. Né, deixa eu contextualizar aqui pra vocês. Eles mandaram uma foto do Rodrigo Reis, do Pelé, do Xanin, na porta da casa dele. Ele não viu que tirou a foto, não, ele tá de costa. Ele não viu que tirou a foto. Foi um paparazzo, Renato Gui. Tirou a foto, o Pelé tá na porta da casa dele. Com os braços cruzados, olhando. Um caminhão que tá derramando areia na porta da casa dele. É um caminhão de areia, viu, gente? Pensa na quantidade de areia. Tem uma montanha de areia em frente ao portão da casa dele, que vai ter que levar essa areia toda pra dentro de casa. O caminhão tá só despejando lá na porta, lá, ó. E ele... E vou falar com o seu negócio. E ele olhando pra esse caminhão e pensando, meu Deus do céu, o que eu arrumei pra minha vida? Ô, eu vou te falar um negócio. Quem for amigo Quem for conhecido, vizinho, vai lá ajudar o pelejo, porque eu vou falar com você. O homem vai pelejar. Literalmente. Eu vou te falar um negócio, hein? Que sofrimento é esse? Ô, Renato, enquanto descansa, carrega areia, né? Um abraço pra você e obrigado. Pra quem não sabe, tá de férias, né? Nossa, mãe do céu. Pegou rabo, como diz a minha mãe. Ô, pelejo, meu sonho tá aí pra te ajudar. Eu não posso, xará.
12: Bom dia, Titã.
7: Bom dia.
12: Ó, Titã, manda pede o sanfoneiro aí. Dá uma sanfonada aí pro Cabo Verde, que mereceu.

0: E toda a família curtindo a gente no São José. Quem mais tá na área?
1: Ô,
0: e aí?
1: Bom dia, Titonho.
0: Bom dia,
1: meu amigo. Sabadão, hein? Sabadão, tudo azul, vai você ver.
0: Verdade, verdade.
1: Chegou. Titonho, animadíssimo pra amanhã.
0: É mesmo?
1: Pra cá, Brasil 1, Noruega 1. Checa!
0: Olha, a Renilde tá curtindo a gente. Um abraço, Renilde. Obrigado pela agradável companhia. Renilde Caldeira Mourão, tá lá no Santos Dumont. Um abraço e obrigado. O Roberto Fúria também tá na área. A Isabel também. Gostaria de saber o nome do jogador de ontem. Porque, rapaz, eu não consegui ouvir o finalzinho do programa não, Titonho. Vou te contar o que aconteceu. Ó, furou o pneu. Aí eu levei a danada da moto pra trocar o pneu, né? Uma falação danada, Titone, no meu ouvido, eu tentando ouvir o final do programa e os meninos a falação pra trocar esse pneu, que eu não consegui ouvir o que você falou no final. Aí eu não sei quem ganhou, eu não sei quem era o jogador, eu só sei que vai dar 2-1 Brasil! Ô Isabel, eu conto pra você, quem ganhou a caixa de latão foi o Lucas Pereira, ele que ganhou a caixa de latão. E o jogador é o goleiro egípcio Essan El Hadary, que foi o jogador até então, né? É o jogador mais velho da história das Copas do Mundo. Ele entrou em campo contra a Arábia Saudita na edição de 2018, lá na Rússia, com 45 anos e 161 dias de idade, né? Tornando-se o atleta mais experiente a disputar o Mundial, entendeu? É por isso que eu falei uma das dicas. Quando eu falei a última dica do goleiro Fábio, muitas pessoas acertaram, mais de 50 pessoas acertaram, mais de 50 ouvintes acertaram aqui, acho que foi 56, né? 56 ouvintes conseguiram acertar quando eu falei do goleiro Fábio, porque o goleiro Fábio tem 45 anos de idade, né? E muitas pessoas, né? Não é só torcedores, não, também da crônica esportiva, indicaram, né? Pediram, sugeriram levar o goleiro Fábio para a Copa do Mundo, por que não? 45 anos de idade, mas jogando o fim do futebol. Mas Ancelotti preferiu, né, o Alisson. Então, seja Deus quiser, é o que nós tem. Bora, e amanhã é 2-0 para a Noruega. Não, mentira, 2-0 para o Brasil. Foi só passar um susto nos vocês. É porque esse goleiro não passa muita confiança para mim, não, sabe, gente? Não, mas vai dar certo, em nome de Jesus. É 2-0 Brasil! 2-0 Brasil. Ai, ai, eu vou falar com você, eu tenho medo demais daquele goleiro nosso. Tá amarrado, em nome de Jesus. O goleiro que não faz um milagre, rapaz. Ô, seu Rodrigo, manda um áudio pra casa, Rodrigo. O seu Rodrigo mandou, sabe o quê? Foto. Mandou uma foto. Nossa senhora, ajarei, hein, seu Rodrigo. Olha, ô, seu Rodrigo, se você não fala que você tá na porta dessa casa, a turma acha que você tá onde? No Egito. Precisa espalhar. Tá ao lado das pirâmides, rapaz. Um abraço pra você, meu irmão. Obrigado pela agradável companhia. Tudo de bom. Ô, Tito, o que vale é a primeira palavra. Então vai ser 2-0 pra Noruega, disse o Roberto Fura. Já vou apostar. Ó, não falei nada disso não, hein? Tá fazendo só uma piadoca aqui, viu? Fazendo só uma brincadeira. Mas realmente eu tenho medo mesmo. Eu não tenho medo da Noruega. Não tenho medo do cometa Halley, que agora disse que mudou o nome, né? Agora o nome dele é Rola. Minha boca enchendo d'água. Eu tenho medo é do nosso goleiro. Eu te seguro. Tomara que o Alisson fale isso amanhã pra bola, né? Pra todas as bolas. Eu te seguro.

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1: 17 para as 10.
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2: 15 para as 10.
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2: 9 para as 10.
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0: Pouquinho tem presença ilustre nesse programa. Tá pensando o quê? Daqui a pouquinho, rapaz. Motivo de festa, motivo de festa. Motivo de festa daqui a pouquinho, igual um gol da nossa querida amada seleção. Aí sim, meu irmão, aí sim. Deixa eu trazer aqui agora a sua participação.
1: Ô, Titóia.
0: Oi.
1: Você acredita que o Pelejo me ligou pra me ajudar a guardar a areia?
0: Ih,
1: de folga, de boa. Ô, Fial, vem cá me ajudar. Tá difícil. Como é que faz,
0: Titóia? É, sabe por que ele me chamou, né?
1: Eu falei com ele assim, Titóia. Falei assim, ah, mas até hoje você levou o picolé pro Titóia. Você pôs ele no bolso, derreteu o picolé. É difícil, hein?
0: Pois é. Agora querendo ajuda? Ah, um picolézinho que eu pedi pra ele até hoje. Já tem 15 dias picolé. Vou te falar um negócio, falou que derreteu no... Isso mesmo, Lucas, isso mesmo. Ô, Lucas Fiel, você que tá de boa, tá tranquilo, meu irmão? Vai lá e aproveita, leva o Cleiton desenhista, que é meu amigo, tá? É, bota o Cleiton pra... Sei lá. Arruma função pro Cleiton, Lucas. Arruma função pro Cleiton aí. Eu não sei qual que é o serviço lá também, né? Eu não sei qual que é o serviço. Ô, Lucas, vai você e o Cleitinho. É, leva o Cleiton, meu amigo desenhista. Gente boa, vai lá. Todo mundo ajudando o seu Rodrigo. Pode ser, Lucas? Um abraço pra você, meu irmão. Eu não posso, não. Não posso, não. Titóia, quando você chegar meio-dia... Ah, não. Titóia, quando chegar meio-dia, você vai lá ajudar o Xanin. Vou não, Leonilda. Vou pedir um picolé pra ele. Um picolé? O que é um picolé pro seu Rodrigo? Pedir um picolé. Tem 15 dias. Diz que pôs no bolso, derreteu. Ah, e eu não esqueci daquele arroz doce até hoje também não, viu, Leonilda? É, eles acham que eu esqueci. Do arroz doce, o esganado lá. Como diz a minha mãe, comeu pelo zóio e pelo nariz, rapaz. Não vi nem a vasilha, é, não esqueci não. Levou a vasilha pra casa, comeu tudo. Sentado no sofá. Se espalhar. Entendeu, Leonido? É. E olha que eu nem sou de guardar mágoas.
2: Bom dia. Ô, Ti.
0: Oi.
2: Aqui é o Luiz do Palibeiro.
0: Fala, Luiz.
2: Manda um abraço pra minha esposa lá, a Daiana, tá lá trabalhando, trabalhadora, graças a Deus.
0: Coisa boa.
2: E manda um abraço também pros meus primos. Tá só aumentando, viu, Ti? Lá ele.
0: Ah!
2: Ô, Ti, é o Otávio.
0: Sei.
2: O Matheus.
0: Opa.
2: O Igor do Vilense.
0: Opa, meu amigo.
2: O Charles, orelha seca. Gente. E o Douglas. Nariz tucano. Os dois é tucaninho. E o Otávio Trombeta, lá ele.
0: Lá ele. Rápido.
2: E manda um abraço também pra família mais complicada, a família dos Barbosa.
0: Um abraço pra todo mundo aí. Obrigado pela agradável companhia. Hoje é legal demais essa turma, né? Todo mundo chegando. Outro aqui é a Jéssica, da cidade de Araújo. Manda pra mim um abraço. Manda também pra mim um abraço bem especial pro Johnny, de Divinópolis, da capital mineira da moda. E em questão do jogo de amanhã, vai ficar 1-1, vai pros penais e depois é só correr pro abraço. Rapaz, aí é sofrimento. Ô, Jéssica, amanhã a Noruega não vai marcar nenhum gol na gente. Escreve o que eu tô te falando, hein? Podem me cobrar segunda-feira. O Cometa Hallen vai passar distante do nosso país. O nosso zagueiro Magalhães vai anular ele no jogo. Depois você me fala. Assim como ele fez no campeonato inglês. Coloca no YouTube aí pra vocês verem. Coloca aí, Jéssica. Coloca no YouTube aí pra vocês verem. Coloca aí. Pra vocês verem o que o nosso zagueiro fez com o Cometa Hallen no campeonato inglês. Eu já tô acostumado, gente. O nosso zagueiro enfrenta ele o ano todo. Disputa o mesmo campeonato. Entendeu? É como se fosse Cruzeiro e Atlético. A turma já tá acostumada. É, ali já sabe como é que anula o grandão lá. Ali a turma já sabe como é que faz pro grandão não entrar. O grandão não invadir. O grandão não penetrar. Na nossa zaga. Na nossa área. Nós vamos anular o grandão.
3: Bom dia.
0: Bom dia.
3: Eu estou... torcendo, né?
0: Também.
3: O nosso time amanhã.
0: Igual o pano, torcendo.
3: Mas
0: igual pano.
3: A gente tem que ter os pés no chão, né, Ti? Vamos 1-0, né?
0: Tá ótimo.
3: 1-0, Brasil.
0: Goleada de 1-0, tá ótimo.
3: Tá bom demais.
0: Nossa, você conseguir ganhar. Tá bom demais.
3: Elane vai pra Tafu. Ô, tio.
0: Oi.
3: E aquele 1,94m lá?
0: É, o Cometa Halley.
3: Fala, não.
0: É o Cometa Halley.
3: Aqui é da Argentina. É da
0: Noruega, Noruega.
3: Jesus acorda, tem misericórdia de nós.
0: A Nossa Senhora, amarrado no nome de Jesus. É da Noruega. É, Gui, vou te falar, 1,94, isso mesmo. É a altura do Cometa Halley lá. Que diz, ô Erlane, diz que o nome dele não é Halley, não. Todo mundo tá falando errado. Diz que o nome dele é Rola. O certo de pronunciar, entendeu? É Rola. Amanhã a Rola vai entrar. Vai entrar em campo. Eu quero distância, viu, Erlane? Eu quero distância. Como é que é, Erlane? Rapo. Mas é verdade mesmo, gente. Depois vocês pesquisam aí. Eles perguntaram pro Ronaldo Fenômeno. A gente, justo pro Ronaldo Fenômeno, perguntou, justo pro Ronaldo Fenômeno. Perguntou pra ele, você sabe que o nome dele é, não é Halley, não, é Rola, o jeito certo de pronunciar, lá na Noruega, o nome dele. O Ronaldo Fenômeno, mas por que vocês estão perguntando isso pra mim? Depois vocês olham aí. Ô, gente, a Cazé TV tá demais, não tá? A Cazé TV, ela tá... sem controle, até igual a TV antiga, ela tá sem controle, a Casa da TV tá dando um show de entretenimento, de jornalismo esportivo. É, por isso que tá bombando a audiência, né? Milhões e milhões de telespectadores. Ô, Titoi, olha, com muita paz e alegria, bom dia pra você, bom dia. Quero mandar um abraço também para o grupo Mulheres do Booking. Um abraço pra todas. Aí só mulher forte.
4: Ô, Ti, bom dia. Fala comigo. E aí, o que, que vai acontecer? Eu te dar o foguete, você vai soltar aí pra mim ou não vai? Antes do jogo ou depois? Você tem que falar, pra me comprar pra mim, não é? A caixa lá pra você soltar pra mim. Ó.
0: Para com isso, Fabiano Antônio. Agora nós vamos trazer a Marília e na sequência a gente vai trazer uma presença ilustre desse programa, hein? Agora é a Marília Mendonça, daqui a pouquinho tem novidade pra vocês. Fabiano Antônio.

0: Agora são 10 horas e 1 minuto. Tá aí a Marília Mendonça, Leão, linda canção. Agora presença e luz nesse programa, né? Momento de muita alegria, né? Momento, assim, realmente a gente comemorar demais como se fosse um próprio gol da nossa querida seleção. É, rapaz, eu vou te falar, e essa turma que eu vou trazer agora, essa família, já estão ganhando de goleada, essa família já está ganhando de goleada há muitos anos, há muitas décadas, né? É um amor, né, que passa de geração para geração. É um amor de família, para cuidar muito bem da sua família também, né? Olha, mas quem vai contar toda essa história? Hoje é um momento de muita alegria, eu me sinto lisonjeado, muito honrado em estar aqui trazendo ele para poder trazer todas as notícias boas para você. É o meu querido amigo Jader, da Farmácia Cruzeiro. Ô Jader, bom dia, meu querido!
1: Bom dia, Ditone.
0: Bom dia. Bem demais, graças a Deus. Muito melhor agora, recebendo aqui a sua agradável companhia, sua participação, presença e luz nesse programa, onde você vai trazer grandes novidades pra gente, né? É um momento de festa, de alegria, né, Jader?
1: Isso, eu que agradeço a oportunidade de estar falando com você e com seus ouvintes, e agradecendo a introdução que você fez aí. Gostei muito emocionante.
0: Ah, muito obrigado, Jader, mas você sabe que é verdade, né? É, quando eu tive o primeiro contato com a Farmácia Cruzeiro, foi com o seu saudoso pai, o Jurandir, o pequenininho, o menino, rapaz. E com todo o respeito e admiração da nossa querida e amada Pará de Minas, assim, o farmacêutico que era tratado como médico, a verdade é essa. Se o Jurandir falou, acabou. Não é verdade, Jader? Não, ele falou, é acabou. É a credibilidade, né, Jader? 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
1: Quase um século.
0: Meu Deus! Mas... eu não imaginava que era tanto tempo assim, não, Jader.
1: Na próxima Copa, vão ficar faltando 2 anos para 100 anos.
0: Nossa, então posso te falar? Nos próximos jogos, quer dizer, daqui 2 anos tem Jogos Olímpicos. 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Isso. Né? Que legal, uhum. Jader. Eu tô muito feliz. Legal. E hoje é um momento de muita realização e felicidade. Ah, e só para a gente continuar o assunto, é o seguinte, quando eu falo que é de geração por geração, é mais pura verdade, porque ó, quando eu era criança... né? Então, os meus pais, logicamente, eles que me levaram, então eles já iam, os meus avós, depois os meus pais, eu e agora minha filha, né? Eu tenho uma filha de 14 anos, ou seja, já está na quarta geração da minha família. 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Eu já tenho uma simpatia muito grande pelo nome também, né? Preciso espalhar, não vem ao caso. 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
1: 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Isso é muito bom. Eu tô. Aqui você estava falando da geração.
0: Sim.
1: Falhou?
0: Não, falhou não, fica à vontade, eu que te interrompi, peço desculpa. Tá. Pode falar já.
1: Você estava falando aí da geração aí que. Seu avô, sua
0: isso,
1: mãe,
0: isso.
1: Chegou a você. A gente também começou com meu avô aqui. Depois meu coisa, fiquei junto com meu pai, agora tô eu. E a minha filha agora tem me ajudado bastante também. Então tô
0: Olha,
1: na quarta geração já também.
0: na quarta geração também, que maravilha, né? E é um amor, né? Esse amor de cuidar das pessoas passa de família, quer dizer, passa de geração por geração, né? Sempre tem um para seguir o nosso legado, né, Jader? Principalmente quando é um legado maravilhoso que seu pai deixou, você também tá criando, tá, né? Não tá deixando seu legado, não. Você tá em construção dele. E a sua filha, claro,
1: Isso.
0: vai seguir os mesmos passos, depois os seus netos, seus bisnetos. A gente vai, mas é o que há de mais importante na vida, que é o legado, né? Que é esse exemplo e essa missão maravilhosa que vocês têm, que é cuidar do ser humano e vai deixando. É o que fica, né, Jader?
1: É isso. E eu sempre gosto de aproveitar essa oportunidade quando estou falando no rádio,
0: Sim, pois não.
1: de agradecer a população de Pará de Minas, que sempre me apoiou, sempre teve credibilidade com a gente, carinho, o pessoal gosta muito, sempre lembra do meu pai, fala isso. E assim, eu sempre gosto de agradecer o apoio que a população sempre deu para a Farmácia Cruzeiro.
0: Ai, que maravilha. Já eu sinto aqui, dá pra gente sentir, tá? Não só eu, mas claro, todos ouvindo, toda essa galera que tá ouvindo a gente, a emoção. A gente tá percebendo essa emoção, porque é uma empresa familiar, uma empresa de família que cuida de outras famílias, de outras pessoas, né? A empatia que vocês têm pelos clientes, não é à toa que estão. É quase um século de atendimento, de amor,
1: Pois
0: carinho
1: é,
0: e essa fidelidade.
1: isso é recíproco. A confiança que eles têm na gente, a gente também confia no cliente, sabe? É muito bacana.
0: Ah, eu tô muito emocionado também, viu? E daqui a pouco eu chego aí, porque a hora passa muito rápido. Depois do meio-dia eu faço
1: Passa
0: questão. Vou
1: rápido.
0: te dar um abraço, viu? E dar os
1: Então
0: parabéns para
1: tá,
0: você, eu tenho
1: agradeço.
0: certeza. Então vamos
1: Viu?
0: reforçar o convite,
1: Valeu.
0: então, né, Jader? 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
0: garoto.
1: frente.
0: 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Então, daqui a pouquinho a gente se encontra lá. O convite está feito e eu te agradeço muito, tá? Muito obrigado por você estar
1: Tá
0: participando aqui
1: bom.
0: do
1: Muito
0: programa.
1: obrigado.
0: Eu que agradeço,
1: Valeu,
0: Jader.
1: sucesso para você. Um
0: Muito
1: abraço
0: obrigado.
1: a todos os ouvintes aí.
0: Amém. Abraço para você também. Nosso Senhor Jesus
1: Um
0: Cristo, ilumine,
1: abraço.
0: proteja e guarde. Um abraço,
1: Amém.
0: Jader. Amém nós todos. Um abraço do tamanho dos seus braços. Olha, vou te falar um negócio, meu irmão. Bora pra lá, viu? Farmácia Cruzeiro, daqui a pouquinho eu tô chegando lá também. Nós podia ter perguntado o Jader o resultado, né? Será que ele tá na linha ainda? Se tiver, eu perguntei o resultado. Ô, Jader, você tá
1: Tô
0: na
1: na
0: linha
1: linha.
0: ainda? Ô,
1: Tô
0: Jader,
1: na linha.
0: qual que
1: Tô
0: vai
1: na
0: ser o
1: linha.
0: resultado amanhã?
1: Resultado.
0: Brasil e Noruega. Ei, Jader, qual que é o seu palpite?
1: Brasil e Noruega.
0: É, amanhã.
1: Eu acho que vai ter o sufoco, nós vamos tomar um primeiro gol, depois nós vamos virar de novo.
0: Jesus amado, vai ser igual contra o Japão.
1: Vai.
0: Então eu já vou passar para garantir meu remédio de pressão, viu, Jader?
1: Isso.
0: Daqui a pouquinho eu tô passando aí.
1: Falou.
0: Valeu, Jader, obrigado. Meu Deus do céu. Ah, agora eu tenho que dar para essa Cruzeiro mesmo, aí. Aí, ó, deu até calorão aqui, Jader, ó. Ó, calorão, calorão. Meu Deus do céu. O problema é que o Jader não erra placar, rapaz. Ele é o nosso guru. E eu vou te falar um negócio, hein? 2-1. Com a Noruega saindo na frente, pensa, haja coração. Ai, meu pai, daqui a pouquinho tô indo pra lá pra Farmácia Cruzeiro garantir meu remédio de pressão. Ó, agora são 10 horas e 11 minutos e você vem pra cá, vem junto comigo, pode ser? Dá um tapa no volume pra direita mais uma

0: Tica, tica, araca. Tá paradinha, vou ali já vou. Vou garantir o Faça-me Rir. E já volto com muito mais. Não saia daí. No próximo bloco tem Fernando Sorocaba, tem Lauana Prado e tem muito mais.
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0: 10:18.
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6: Gente, 10h30. 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
2: 10:38.

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2: Gente, ó, em Pará de Minas agora 24 graus, isso mesmo, 24 graus e a máxima para hoje 27. Ó, hoje vai fazer mais calor do que ontem, né? A máxima de ontem foi 26, hoje 27.
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1: Faltando apenas 3 minutos para as 11 horas. Que gostoso, que legal. Como é bom ter sua agradável companhia, meu irmão. Não perca tempo, não. Dá um tapa no volume para direita, porque agora tá chegando o Cleiton Romário. Espaço.

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2: 4 para as 11 horas.
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1: Agora são 11 horas.
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2: 11:03.
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2: Para a alegria do Renato Ailton Cruz, bora trazer o Mirosmar. Segura, Renatão! Um abraço para você, para a Lohane, para a Patrícia, para o Veltinho, para toda a família, meu amigo Ranieri, Martinho Campos e a toda essa galera linda e maravilhosa.
7: Amor.

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2: 11:13.
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2: Agora é Hugo e Guilherme. Mentirosa. Okay. São 11 horas e 20 minutos.

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0: Obrigado.
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3: 11:28.

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1: Olha, tempo e temperatura eu vou te informar. Tempo e temperatura no Pará. Nesse exato momento em Pará de Minas. Sabe quanto? Você não vai acreditar. 23 graus, tá?
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0: 11:32.
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0: 11:34.
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0: Olha quem tá aqui, ó. É o Panda!

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2: 13 para o meio-dia.
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2: 11 minutos para o meio-dia.
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4: 7 para o meio-dia.
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4: Na palminha da mão.
5: Chup,
4: chup, chup, chup. Falando em chopp, vou tomar um chopp. Eu vou embora, meu irmão. Ah, sério. Tô indo. Já acabou, né, galera?
5: Despacinho.
4: Quer dizer, ainda não, porque ainda tem as saideiras por aqui. E na sequência tem ele, Wilson Barreto e o WB, que vai trazer com muita alegria mais um programa revista pra vocês. A gente se encontra, se Deus quiser, segunda-feira, a partir das 9 horas da manhã. Pode ser? Ô, gente, fiquem com Deus. Final de semana maravilhosa, vitória brasileira amanhã. E a gente se encontra segunda-feira só pra comemorar. Ah, vai ser legal demais. Fiquem com Deus, tudo de bom e valeu, valeu!
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10: Só se for agora. 12:03 na Espacial.
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10: E não é que já chegamos, senhoras e senhores. Vai começar o nosso Revista Show, Show, Show, Show! Opa!
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10: Já comi!
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1: Meio-dia, 4 minutos. Fala comigo que eu falo contigo. Pará de Minas, todas as cidades que interligam o Centro-Oeste Mineiro. Tá começando mais um Revista Show. Eu e você, você e eu. Todo mundo aqui juntinho, ó. Entrando no bolinho do Barretinho. Me ajuda aí, hein? Juntinho! Chama no zap, vai.
2: Boa tarde.
1: Boa tarde.
3: Fala, Barreto. Manda um abraço aqui pra nós.
1: Fala, agora.
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1: E onde você estiver?
5: Barreto, Barreto Nardiola, tá ok?
1: Tá ok.
5: Beijo pra você.
1: Beijoca.
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1: E onde você estiver, muito boa tarde pra você que é de boa tarde. Tá começando o nosso sábado aqui do Revista Show. Eu não tô me aguentando. Véspera de mais um jogaço da nossa seleção brasileira. Ai, meu Deus do céu. O Roland tá vindo aí. O Roland tá vindo aí. Ah, nem. Eu não aguento mais os memes, viu? Eu não aguento mais de tantos memes.
6: Ai, ai, ai.
1: Não, não, não. A seleção vai ter que enfrentar o Roland.
7: Ai, não.
1: Não, não, não. É melhor já abrir o programa aqui, já trazer energia positiva pro nosso Brasilzão, não é mesmo?
8: Opa!
1: Hã? Aqui na rádio que torce com você, sua Espacial FM, né? Aqui, deixa eu falar com você, com as graças de Deus, o nosso regente maior! Depois do Viola Brasil, com o Barretola já madrugando bem cedinho na programação do Espacial FM, dose dupla, né? Dobradinha, 105. Aqui, deixa eu falar com você. Eu já tô aqui, ó, sentadinho na minha cadeirinha. Porque o papai...
9: O papai chegou.
10: Papai?
9: Oh, oh, oh, oh, oh, oh, oh. O papai chegou.
1: Dá licença. Eu tô chegando.
11: Oscar!
1: Estamos entrando aí na sua casa, hein? No seu lar, doce lá. Estamos chegando no seu ambiente de trabalho. Para você que tá no trânsito, indo, ouvindo.
8: Bela.
1: Quero agradecer a sua carona. Fiel. Indiscutivelmente. Inseparável.
12: Alô, carona!
1: Você aí, ó. Ligadinho no Barretinho. Muito obrigado pelo carinho da audiência sempre, viu?
13: Ai, ai, ai.
1: É muita gente ligada na gente, né? É, os nossos amigos motores e motoras. Na rodagem. Muita gente curtindo a nossa programação. Pelo aplicativo da Espacial FM. A nossa transmissão digital online. Para você que está na Alexa também, curtindo a programação da Espacial. Alexa, ouvir rádio Espacial FM.
14: Todo mundo já está ouvindo, bobão.
1: Ô, Alexa, aí não, hein? Aí não, hein? Ah, não, perdeu o respeito. Perdeu o respeito mesmo, né? É um montão de gente da nossa gente aqui. Quem chega pra cantar pra gente? A primeiraça subindo no palco da Espacial FM. Cleiton e Romário. Aí eu chorei.

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0: Boletins e curiosidades da Copa do Mundo, você acompanha aqui pela sua Rádio Espacial FM. Olha aí, minha gente. Meio-dia, mais 15 minutos agora, expectativas mil. Aí vai ser aquele domingão, hein? Próximo jogo do Brasil na Copa do Mundo é contra a Noruega, como já é sabido. Pelas oitavas de final, no domingão, 5 de julho, às 17 horas, conhecido também como às 5 da tarde, horário de Brasília. A partida acontecerá no MetLife Stadium, em Nova Jersey, Estados Unidos. Detalhes e curiosidades que a gente pode estar apresentando para você. Você sabia que é um tabu histórico? O Brasil nunca venceu a Noruega na história das Copas do Mundo, né? Em 1998, a seleção norueguesa derrotou o Brasil por 2-1 na fase de grupos. Duelo de artilheiros. O jogo coloca frente a frente duas das maiores potências ofensivas do futebol mundial. O astro Vinícius Júnior, Vini Júnior, e o matador norueguês Erling Haaland. Lá vem ele. Olha o tamanhão do gigante. Hã? Nós vamos ter que chamar um Davi para derrubar o Golias. Arrumar um bodoque aí. Será que tem como entrar no campo com um bodoque? É? Pode não, né? Cartão vermelho pro time inteiro. Ai, meu Deus do céu. Brincadeirinhas à parte, vai ser um caminho difícil, hein? O Brasil garantiu a vaga nas oitavas após uma virada emocionante sobre o Japão por 2-1. Com gol salvador de Gabriel Martinelli nos acréscimos. Possível alteração. Devido a previsões de altas temperaturas e risco de tempestades nos Estados Unidos, a FIFA chegou a cogitar ajustes na programação, mas manteve o horário original do jogo brasileiro. Tamo aqui na torcida pro Brasilzão!
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5: São Paulo,

0: Marcos e Belucci, Sem Me Controlar. Essa versão aí, energia da micareta da Bahia. Tudo de bom, né? 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
1: Uhum.
0: 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Maravilha! Tô aqui torcendo por você daí, Sapeca! Vamos que vamos!

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2: Meio-dia 22.

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2: Olho lá fora, olho no clima, minha gente, olha aí, Pará de Minas, sábado com bastante calor, hein? É, tá aquele sol bem intenso, agora 26 graus, 26.
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0: 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Voltamos com eles. Felipe Rodrigo, Média Boa, Sabadão no Revista Show.
1: Não

0: Johnny Bigu na programação aqui do Revista Show. Lembrando que no primeirão de julho, sábado, abrimos aí a Semana Internacional Mundial do Reggae. Pois é, graças ao rei do reggae, o pai do reggae, Bob Marley, que fez essa fusão, né? Difundiu o gênero musical em todo o planeta. Graças a Bob Marley e grande elenco, né? Grande elenco, todos que estavam ali ao redor do Bob Marley, né? Mas ele foi praticamente o pai, né? Que automaticamente ele fez com que essa criancinha, ao nascer ali, ficasse conhecida no planeta inteiro. Cidade Negra é uma das grandes bandas, né, do reggae, conhecida mundialmente. Inclusive, nós temos aqui no Brasil, além de Cidade Negra, um reconhecimento também caloroso, né, ao Armandinho, a banda Maneva e o Falcão do Rapa. E muitos outros grandes nomes também, né? Mas esses aí são os nomes de respaldo que a gente tem, né? De destaque do nosso reggae nacional.
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0: Meio-dia, 34 minutos.

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3: Aqui comigo, meio-dia e 37.
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2: Meio-dia e 38.
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tá aprontando aí nesse sabadão? Conte-me tudo, não me esconda nada. Olha o Zé Neto e Cristiano chegando aí pros fanzoca de carteirinha assinada, ó. Fama de louco na Espacial.

Você lembra da versão com a Mariah Carey? I wanna know what love is. Zé Neto e Cristiano. Fama de louco. Agora tem o Panda pra gente emendar paixão de com força. Canta, Panda. A ursão Panda aí, ó.

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1: Olha as garotinhas aí do Little Mix, que misturinha deliciosa, hein? Woman Like Me com Nicki Minaj. A mulherada tomando conta, rapaz.
2: É, maluco.
1: A mulherada imperando aqui, rapaz. Olha só pra você ver. Vamos lá pro aplicativo do Espacial FM pra você se dar muito bem. A rádio das melhores promoções pra você, hein? Todo mundo ganhando prêmios, todo mundo se dando bem na Espacial FM. Eu tô assim, ó, já aqui com os dedinhos cruzados, torcendo com você do outro lado aí, viu?
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1: 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É, rapaz. Quem ganha aqui o gás de graça, já relata pra gente a tamanha felicidade, não é mesmo? Falando, poxa vida, Barreto, como chegou numa boa hora. O gás chega sempre numa boa hora. Mas tem gente que tá assim, ó, às vezes tá dias sem gás, né? Às vezes semana sem gás, não é mesmo?
0: Ai, ai, ai.
1: É, você tá pensando o quê? Não é brinquedo, não. Aí a pessoa vai e ganha o gás. Ganhou o gás? Nossa senhora, ela relata pra gente também num gás, rapaz. Ela relata num gás a felicidade. É, o relato do ouvinte, ele vem fazendo jus ao prêmio, né? Num gás. É, o ouvinte fica, mas fica num gás de alegria. Isso é muito bom, né, gente? Ficamos muito felizes aqui, principalmente quem tá na fila da precisança. Quando ganha mesmo, você fala, ah, não. Olha o tanto, cara, que chegou na boa hora. Olha, merecidamente, né? Aí vira notícia dentro de casa, é comentário, é alegria, é descontração, que o gás tá lá novinho em folha, tá botando pra torar, fazendo comezinho da família toda. Isso, esquentando o leitinho dos neném. É bom demais. 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Mais uma na sua. Ah, você ficou sabendo do Manuel Gomes? O que aconteceu com o Manuel Gomes, hein? Hã? Manuel Gomes? Mais uma dele? Ah, já tava aquele zum zum zum da moça que ele tá namorando, né? A moça. A mocinha. É, rapaz, o amor é lindo, o amor é sublime. O amor faz coisas que até mesmo Deus duvida, rapaz. Eu vou te contar, essa aí do Caneta Azul, não, essa eu não posso falar aqui não, produção. Não, se vocês me jogaram, eu não, me jogou na vala aqui, me jogou no buraco aí. Apareceu pra mim aqui, ó. Hã? Apareceu pra mim aqui agora. Fala aí, a mais quente do momento.
4: Caneta azul.
1: Ah, estou na rádio espacial, né? Ai, ai, que maravilha. Eita. Manuel Gomes, Caneta Azul, está dando o que falar. Meu Deus do céu. Já começamos bem o mês de julho. É.
4: Azul caneta. Ai, rádio espacial. FM. Maravilha estar com vocês. Hein?
1: Olha aí, rapaz. A namorada do Manuel Gomes, a Mary Jane. Essa aqui é enlatada, é internacional. Mary Jane. A Mary Jane, rapaz. O que que tá acontecendo, hein? A Mary Jane, olha aí, a namorada do Manuel Gomes, ela contou que quer gravar vídeos. Não. Ok. Você viu a ferramenta? Você viu a peça? Hã? Ela tá querendo fazer um filminho aí. É. Hã? Ela tá querendo fazer. Oh, meu Deus do céu. Ô, gente. É, nós estamos nos fins dos tempos, né? Estamos nos fins dos tempos. Isso é apocalíptico. Isso é apocalíptico.
5: Meu estrela, que coisa feia, Barreto.
1: Oh, meu Deus do céu. É, rapaz. A gente vai ter que dormir com essa, viu?
6: É, Barretinho. É? Você não presta mesmo, hein?
1: Nós vamos ter que dormir com essa. Vamos ter que dormir com essa.
0: É isso?
1: Olha aí. Vamos lá. O que é que prossegue aqui? É... Ela falou o seguinte, que ela quer gravar uns vídeos. Uns vídeos aí. É... Uns videozinhos, né? Aquele vídeo apimentado, aquele vídeo da pimentinha, sabe? Aquele vídeo da pimenta. É. Ela quer gravar. Mary Jane. Mary Jane. Mary Jane. Ela contou que quer gravar vídeos com ele. Depois do casamento. Ok. Não. Não, depois... Aí não. Depois do casamento, ela quer casar com ele. Aí depois do casório, ela quer gravar vídeos com o Manuel.
0: Wilson Barreto, potência.
1: Vai sair o filme Manuel e Maria. Marjan. Manuel Gomes e Maria. Pois é, rapaz. Eu vou te contar, viu? É, mas tem que casar primeiro. Aí depois, né? Faz o filme. E ele apoia. Apoia e disse que cada um tem que correr atrás do seu. Ui, eu não entendi. Cada um tem que correr atrás do seu. Uai, mas pera aí. Ô, Manuel Gomes. Ele falou, cada um tem que correr atrás do seu. O casal também decidiu esperar o casório para ter intimidade. E a web? A web tá dividida. Romance... ou jogada de marketing? Se tratando do Manuel Gomes, né, gente? Não precisa nem responder, não, né? Não precisa nem responder, né? É, romance ou marketing? Sei, viu? Aí, vai gravar um filminho. A namoradinha do Manuel, a Mary Jane.
2: Isso, papai.
1: É, né?

0: pra assistir o jogo da seleção. Tudo que eu preciso é de um drink, né, mano? Chaparral! Já tamo no esquenta, hein? Energia positiva, meu povo! Vai, Brasil!
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0: Espacial, meio-dia e 59.
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13: Espacial 1 e 4.
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0: A você que tá aí na audiência 105,5, muito obrigado.
1: Alô, carona!
0: O nosso amigo Cláudio Henrique, lá do Belvedere, ele tá sempre fazendo as entregas, né? É, tá aí na cidade com a sua picapona, vai pra lá, vai pra cá. Indo ouvindo, muito obrigado pelo carinho, pela companhia, pela carona de vocês aí no trânsito, viu?
1: Alô, carona!
0: Tem também o nosso amigo Roberto, ele é lá de Contagem, é caminhão boiadeiro, né? Alô, Robertão!
1: Alô, carona!
0: Gente da nossa gente, aqui em Pará de Minas, nossos amigos mototaxistas também, sempre quando estão fazendo um intervalinho lá na central, estão nos dando uma caroninha aí, né? O radinho tá lá ligadinho. Tem também os mototaxistas de Nova Serrana, o nosso amigo Lindomar. Tem um tempinho que ela aparece por aqui, né? Taxistas Raiz, motoristas de aplicativo, meu amigo Renato. Ah, Renatoide!
1: Alô, carona!
0: Muito obrigado pela carona aí. O que você tá aprontando agora? Tá passeio? É? Tá nos dando carona? Muito obrigado aí. Na sintonia da alegria, viu?
1: Alô!
0: Cristiano Araújo, pra você que tá no trânsito agora.
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0: acabou os homens, o que presta, acabou as mulheres, acabou o povo todo que presta no mundo. Ai, meu Deus do céu. Aí, ó, essa foi a Lauana Prado aqui na programação do nosso Revista Show. Quero agradecer o seu carinho, a sua audiência simpática. Você que está em outras cidades também, está aí nos arredores, né, do nosso Centro-Oeste Mineiro. Tem muita gente que está curtindo a programação da Espacial em outros estados. Está pelo aplicativo da nossa 105, a número 1 do seu coração. Onde você estiver, você já sabe, né, que a gente está aí com muito, mas muito privilégio mesmo de ter a sua audiência, né? Como diz aquela máxima, você tá muito, muito distante, mas ao mesmo tempo tá bem pertinho, tá aqui em nossos corações, através do aplicativo, né? A tecnologia, ela nos favorece sempre. Muito obrigado aí. Tem gente que tá em outros países aí, ó, matando saudade da parentela. Que coisa boa, hein? Isso é muito bom, né? O Espacial FM tá aqui para fazer essa ponte da amizade viva no ar, viu? Manda aí, sempre notícias. Não deixe de deixar notícias pra gente. Onde você tá? O que que você tá fazendo aí nessa nova empreitada de vida?
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0: 1:17.

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4: Olha aí, minha gente, hoje começamos o sábado bem fresquinho, depois veio aquela brasa, né? Começou a esquentar já pela manhã. Agora, 27 graus.
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4: 1h20.
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4: Gente, 1h22.
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fala comigo que eu falo contigo, Pará de Minas. Muito obrigado pela companhia sempre nas nossas tardes. Olha aí, vamos relatar para você, amigo ouvinte que está do outro lado. Ainda não te chamamos pelo nosso WhatsApp, até mesmo porque a nossa produção técnica de informática está fazendo uma varredura no nosso WhatsApp central aqui. A gente recebe todas as participações, né? Portanto, e contanto, a gente está fazendo aquela famosa varredura, né? Você vai limpando, vai tirando tudo que está acumulado. Nós estamos fazendo uma varredura aqui. A vassourinha está passando aqui, tá levantando um poeirão aqui dentro do estúdio, viu? Nós estamos fazendo um faxinão aqui na configuração, no sistema do nosso WhatsApp. E aí, o mais breve possível, não vai demorar muito não. A gente já vai estar te chamando para você estar gravando o seu áudio, tá brincando, tá mandando o seu alô, participando com a gente, viu? Até para você ficar aí ciente, né, do que está acontecendo do lado de cá. Então a gente agradece a sua compreensão. Acima de tudo, nós estamos fazendo aí esse processo de varredura aqui no nosso WhatsApp. Bacana! 1:24. Ah, eu vou falar o seguinte. A notícia boa é que parece que já está ok, viu? Parece que já está ok. A nossa equipe técnica está sinalizando para mim aqui. Deram um joinha. Quando me dão um joinha, eu fico na felicidade. Mostraram um joinha para mim. É que parece que já está tudo ok. Aí, ó. Como é que é? A partir de agora, você vai ter que pedir um Pix para os ouvintes ajudar no pão com manteiga e o café da equipe técnica. Ah, tá, para avisar os ouvintes que cada um vai ter que fazer um Pix, quem quiser mandar uma mensagem. Vai ter que... É o pão com tetega? Ah, senhora, pão com tetega, não, isso aí pro ouvinte é café pequeno. Não, isso aí é café pequeno. Bacana. Aí, ó, já tá tudo ok. Vocês já podem mandar mensagem. Ah, o WhatsApp não tá aceitando o ouvinte xingar o locutor. Ah, graças a Deus, graças a Deus. Aí, ó, eles instalaram lá um programinha, instalaram lá um software, né? É um software que não aceita o ouvinte xingar o locutor. Ah, bacana, eu gostei desse software, viu? Não desinstala ele, não. Deixa ele instaladinho. Pode apagar os outros todos que estavam avacaiando aí. Aí deixa só esse aí, viu? Esse software. Bacana, gostei do software. Aí, ó. Já pode mandar mensagem? Os ouvintes já podem, então? 99740105, grava áudio aí pra nós. Eu já vou trazer a Cuca Maluca daqui a pouquinho pra você estar interagindo. Mas antes, vamos falar aqui do estado de saúde de quem, hein? Ai, ai, ai. Eu tava preocupado, rapaz. Que baque danado, hein? Que baque danado, hein? O Henrique da dupla com o Juliano passou por cirurgia, você ficou sabendo? Pois é. O que que foi, hein? O Henrique, de 37 anos, ele fez cirurgia de hérnia inguinal bilateral no domingo, dia 28 de junho, já na rapinha final do mês passado, né? Ele fez a cirurgia. Pois é, rapaz. Aí, em breve, o Barretola vai passar por essa cirurgia também, de hérnia inguinal bilateral. Pois então, ele fez a cirurgia no Hospital Albert Einstein, em Goiânia. É quando parte do intestino, ele força a parede abdominal na virilha, causando uma dor forte. Sabe quando você está apertado para ir no banheiro, para poder urinar? Pois é, não fica queimando ali a bexiga? Ali é um pouquinho ali do intestino com a tripa, né, que dá uma estufadinha. Aí eles vão lá e dão uma rasgadinha, né, e ajeita tudo a parede abdominal, coloca aquela telinha lá. E aí você tá novinho em folha, né? Porque tem vários tipos de hérnias, né? Vários tipos de hérnias. E o Henrique, da dupla com o Juliano, teve esse susto aí, ó, de imediato. Tá vendo? Foi lá e fez a cirurgia. Graças a Deus, tá correndo tudo bem, né? Ele já tava sentindo dores intensas no show em Petrolina, no Pernambuco, sábado do dia 27 de junho, mas aguentou e cantou até o fim. No dia seguinte, procurou o hospital. Agora, quanto ao estado de saúde dele, a cirurgia correu bem, já teve alta e está de repouso em casa, sem complicações. Bacana, tem que seguir aí na risca o repouso, né? Eu sou muito obediente com o repouso, isso é importante, né? Bacana. A gente deseja aí
paz e mais saúde pro Henrique, da dupla com o Juliano. Aê! Canta pra nós aí, Henrique e Juliano.

0: meu Deus do céu. Eu já tô com a poeirinha na goela aqui, viu? Eu tô precisando de estramelar um, hein, produção?
1: Hã? Por favor.
0: Traz uma cerveja, urgente. Nossa senhora, essa aí tá com gosto de cevada, de lúpulo, de malte. Essa tá com gostinho diferente. É, tá com gosto de cevada, de malte, de lúpulo.
2: Que isso, rapaz? Você calma, rapaz. Tenha calma, ai, minha vida. Ai, você está impossível.
0: Ai, eu não.
3: Morri.
0: Não, tô impossível, não. Quem falou que eu tô impossível? Tô não. Tô impossível, não, rapaz. Essa turminha prosa ruim, vou te falar, viu? Daqui a pouquinho tem Cuca Maluca pra você brincar com a gente aqui. Ah, tem brincadeira no clima da Copa do Mundo.
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0: Espacial 1:39.
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0: 20 pras duas.
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3: Aqui comigo, 18 para as duas.
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6: Vamos aí, fazendo o chamadão geral na espacial. A partir de agora, você sapecando o zap pra cá no 99740105. Hoje já vamos começar a nossa cuca mais tarde. É, tava fazendo aí uma limpeza, uma faxina no nosso WhatsApp na configuração.
7: É, maluco.
6: Maluco, deu tudo certo, maluco?
8: Deixa eu botar uma potoca pra você.
6: Olha aí, vamos trazer aqui brincadeira no clima da Copa. Vamos pra cima. Eita, ferro, sou. Não bobei, não, hein?
9: E, gente?
6: Você sapecar o seu zap aí, viu?
10: Eu não sei como é que as pessoas escutam esse programa, viu?
6: Ah, você é invejosa demais. Você tá com ciúme dos ouvintes.
11: Ela gosta muito de conversar, ela é muito conversadeira.
12: Já falei e falo de novo. Tá cansado de ouvir? É só me bloquear.
6: Não, para com isso, para com isso. Ô, gente.
9: Morri.
6: Eu não dou conta dessa cambada, não, viu? Nós vamos invadir agora, né, o nosso zap aqui, com a brincadeira no clima da Copa, para você estar participando aí, se descontraindo com a gente. Não esqueça de colocar o seu nome, coloca para nós aí a sua localização, e nós já vai começar a bater o bolão, hein? É o esquenta, né?
13: Ai, ai, ai.
6: É o esquenta pro jogo da seleção brasileira, em cima da Noruega. Ei, rapaz, nós vamos dar um carrinho no Roland.
13: Entendeu, não entendeu?
6: Vamos derrubar. Nós vamos derrubar. Vamos derrubar o gigante. O gigante lá da Noruega, hein? Vamos derrubar.
9: Não!
6: Vamos aqui, ó. Com a participação especial do Silvinho. Sério? Ah, tá certo. Porque nós vamos trazer aqui, no clima da Copa, queremos saber de você o seguinte.
14: Olha ele!
6: Coisas que tem no jogo de futebol, no campo, coisas que compõem o jogo, coisas que estão dentro da partida de futebol, que você gosta muito. Manda pra nós aí, coisas que você gosta muito, que tem dentro do campo de futebol, numa partida de futebol, na Copa do Mundo, pra você interagir com a gente aí. Tem gente que gosta do apito do juiz. Coisas que tem no futebol, né? Você tem vontade de dar uma pitada no apito do juiz? Sério? É, tem, acredite, tem gente que tem vontade de pegar o apito do juiz e, né, e apitar ali, não é verdade? Pra começar o início de uma partida de futebol.
15: É só tá na dor de barriga.
6: Tem gente que gosta, que tem dentro do campo de futebol, tem uma partida de futebol, tem gente que gosta de um determinado jogador, não é mesmo? Manda pra nós aí. Se você gosta, né, você manda pra gente também. O que tem mais dentro do campo que você gosta? Ah, tem gente que gosta do gol. Gosta do gol. Olha aí, rapaz. Tem vontade de ser goleiro, goleira na vida? É? Você acha o gol? É, se não tivesse o gol também, não, né? Já pra você ver, o tanto que o gol é importante, né? Tanto que o gol, o travessão, as traves, o tanto que o gol é importante numa partida de futebol. E aí, o que você gosta muito numa partida de futebol? Que tem no campo, tem no jogo de futebol. Vai lá, 99740105. Fala comigo que eu falo contigo.
16: Boa tarde, Barretinho. Consegue de São Divino.
6: E aí, dona Cris?
16: Olha, Barretinho, uma coisa que eu gosto muito no campo de futebol são das pernas.
6: Não, pera aí.
16: As pernas de
6: as coxas grossas.
16: Torneadas. Ó, correndo pra lá e pra cá.
6: Pera aí.
16: Fico apaixonada com aquelas pernas.
6: Pera aí. Ô, Cris, aí não, Cris. Ô, Cris.
16: Não dá cara nem das pernas mesmo.
6: Calma, segura.
16: Eu espaço aqui, isso aqui deixa
6: chega.
16: Luzas poderosas, passar feliz aqui onde você estiver,
6: beijo, chega, bagulho. Chega. Ai, que susto. Ainda bem que acabou o áudio da Cris. Eu já tava assustado aqui, viu, Cris? O que é que tem numa partida de futebol? Tem no campo de futebol que você gosta muito? Eu tô curioso pra saber aqui, viu? Ai, ai, ai. Fala comigo que eu falo contigo. Boa tarde.
2: Oi, Wilson Barretos. Quem tá falando é o Sadone de Antunes.
6: Oi, Sadone.
2: Vai ficar 3-3.
6: Aí, tá dando pra cá.
2: Meu pra cá.
6: Aí, ó.
2: Toca a música, Felipe, pra mim, pra Espelândia Espacial, para você, para o Titon e para os locutores, e também para a Rosinete e para o Gabriel aqui, Antunes. 3-3.
6: Aí, tá dando pra cá, aí tá dando pra cá. Mas ele mandou outro áudio aqui pra nós. Coisas que tem no campo de futebol. Tem uma partida de futebol que você gosta muito?
2: Boa tarde, Gilson Barreto. Quem fala é o Sadão de Antunes. Que
6: de
2: eu
6: novo.
2: Mais gosto.
6: De novo.
2: Do campo é os homens, jogador. Toca a música, Felipe, pra mim, pra Espelândia Especial, para você, para o Titon, para o Rosinete, para o Gabriel aqui, Antunes. E vai ficar 3-3.
6: Ó.
2: E os homens, que é os homens mais lindos.
6: Ele replacou, deu placar primeiro, depois ele replacou de novo. Aí, ó, tá certo, valeu aí, Sadona. A Daniela tá lá no bairro São Luís, ela falou assim que uma coisa que ela gosta muito, que tem no futebol, é a torcida. Nossa Senhora, aí de uma partida de futebol sem uma torcida, né, gente? É, o pessoal ali é que coloca aquela energia positiva, bota aquela pilha toda, né? Pra que uma partida fique cada vez melhor.
3: Ô, Marretola, Farazora, boa Rosa tarde.
6: Boa tarde.
3: Cumprimentar o Fofolete Original, a Cris, o Rodolfo, o David, nós aqui nos tornando, Mantuir, Paulo, Eloína, o Boi, a galera que tá aqui, tá lá pra baixo, lá no Beira do Rio, e pra Branca, pro Giba, pro Zineto, Dona Joana, e pra você também?
6: Aí.
3: Você escolheu aí pra nós.
6: Já tô tomando
3: suco aqui de caju, viu?
6: Oh,
3: e comendo aquele peixinho frito da hora. Curvina.
6: Curvina.
3: Obrigado.
6: Oh, Rosa Pura. Tá tomando a cajuína, menina? É, Rosa Pura. Eu sei a cajuína. Eu sei a cajuína que você tá tomando, menina. O que é que tem num campo de futebol? Numa partida de futebol ali que você gosta muito? Tem gente aí que falou aqui que quer pegar o apito do juiz aí. Aquele apito babado. Que babado, hein? Quer pegar o apito do juiz? Ah, já, agora que eu fui entender, gente. Olha só pra você ver. Por que que a pessoa quer pegar o apito do juiz? Porque aí vai apitar o jogo do jeito dela. Agora sim. Pega esse apito e apita o jogo de amanhã. Viu? Porque o Roland tá vindo aí. É, eu vou falar com o seu negócio. Vou falar com o seu negócio. De acordo com o que nós estamos acompanhando aí, pelos memes que nós estamos acompanhando. Nossa Senhora, o homem faz sombra no campo inteiro. Faz sombra. Viu? Faz sombra. Nem. Nossa Senhora. O que é que tem no campo de futebol? O que é que tem numa partida que você gosta?
7: Olha, Barreto, eu gosto no futebol, é os gols.
6: Ah,
7: o Brasil vai ganhar de 2-0. O pessoal vence essa aqui sempre. É Naí do Recanto.
6: Valeu, Naí. Muito obrigado, Naí.
8: Brasil!
14: Olha o gol! Olha o gol! Olha o gol! Olha o gol! Gol!
6: Vai, Brasil!
8: Brasil!
17: Coração.
18: Brasil!

0: piscininha boa essa piscina, hein, rapaz? Chorou largado.
1: Eu também sou o Pato Lula.
0: Que é isso, Patão?
1: Eu também estou ligado no programa Revista. Muito bem, pessoal. Toma.
0: Ê, Pato, só falar de água aqui, você já quer pular na piscina, né?
2: Queima ele, Jesus.
0: Faz isso com ele não, coitadinho. Faz isso com ele não, patinho. Olha o patinho.
3: Ah, eu tô maluco.
0: O que é que tem no campo de futebol? O que tem numa partida de futebol? E o que tem na Copa? Que você gosta muito? Conte-me tudo, não me esconda nada.
4: Boa tarde, senhor Luiz.
0: Boa tarde.
4: Aqui é o TV Meio do Ricardo, da base do Suzanês, meu filho Augusto. Senhor Luiz, tem bom demais no futebol, principalmente jogador brasileiro.
0: É?
4: Aqueles que ficam enrolando o cartãozinho pra cima lá, que eu nunca vi uma manota dessa, senhor Luiz. E a outra que eu mais gosto também, tem muita coisa que eu gosto, é o VAR.
0: Alvar.
4: Né, que o Brasil pega e faz um gol, você pura, vira cambaiota, dá aquela virada naquele copo de cerveja, e de repente o VAR vai lá e por 1,5 centímetros, por causa do cabelo do ciclano, e anula o gol. Pelo amor de Deus.
0: Meu Deus do céu.
4: Tem bom no futebol. 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
0: E onde você estiver, ninguém merece, né, Pé Vermelho?
5: Meu amigo, gente boa, da melhor qualidade.
0: Fala,
5: aproveitar essa audiência maravilhosa dessa rádio que eu amo, que faz parte da minha vida. E mandar um alô pros meus amigos, pra Marcilene e o Ronaldo no Barro Preto, e pro André, a Jaqueline, o Matheus e o Lucas, que tá raspando o dedo na carne, e pra todos os ouvintes da Espacial, que são maravilhosos, e pra você, que é meu amigo querido, Espacial FM, o sucesso é aqui pra sempre. Passa um canto, Mirosmar, pra nós aí.

0: quem é que você mais gosta no campo de futebol? O que você mais gosta numa partida? Hã? Uma partida de futebol na Copa, em especial. Fala pra mim aí. Manda o seu zap e vai pro ar aqui na nossa programação do Revista Show, hein? Conte-me tudo, não me esconda nada. Boa tarde.
1: Fala hora, Barretola. Boa tarde, Wilson Barreto.
0: Boa tarde, senhor Ronaldo.
1: Pra você, sua equipe aí e pra todos os ouvintes. Que eu gosto mesmo de dar pro futebol, certo? Aquelas embaixadinhas que eles dão, sabe?
0: Ó. Oh.
1: E eu gosto muito de ver também os caras... Melhor desmembrador, sabe? Uhum. Essas baixadinhas. Eu gosto muito de ver isso. 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Ronaldo Martins.

Essa aí é das antigas, hein, rapaz? Nossa! O Barretinho tava engatinhando lá em Governador Valadares na época dessa aí ainda, viu? Essa aí. Os Passarinhos e Billy Ray Cyrus. Só Meu Coração. Lembra? Pois é. Musicão, hein? Musicão. O que é que tem no campo de futebol? O que é que tem numa partida de futebol que você gosta muito? Manda pra mim aí. Ô, rei, para ou não para a cuca, hein?

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2: Hora da coincidência, 2:02.
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13: Confira comigo, 2h07.
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0: É muita gente ligada na gente, curtindo a nossa programação do Revista Show.
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0: Que coisa maravilhosa, hein? Eu me deparei com essa informação, quero compartilhar com vocês aqui. Homem que se fantasiava de lobisomem para assustar moradores de cidade é preso. Você viu? Hã? Meu Deus do céu. Olha o lobisomem aí.
2: 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Que você
0: para com
2: nunca,
0: isso.
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0: Para com isso.
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0: Máscara de lobisomem. Capa escura. Luvas. E um chapéu preto.
2: Desgarrada.
0: Empunhavam a fantasia usada por um homem de 42 anos para assustar moradores de Chechel. Você conhece Chechel? Fica lá em Pernambuco. Durante madrugadas das últimas semanas, apareceu o capeta, não, o lobisomem. Lobisomem. Olhos famintos. Essa era a caracterização inspirada na criatura da franquia de terror. Olhos famintos. Você já assistiu Olhos Famintos? Acabou levando à prisão do suspeito na sexta-feira. Sexta-feira 3. Se ele esperasse mais 10 dias, matava o povo tudo da cidade de Sus. Sexta-feira 13. Na sexta-feira do dia 3. Aterrorizou.

0: Sai pra lá, bicho! E eu, hein? Você sabe quando a gente era criança e gostava de assustar as pessoas? Pois então. Hã? Eu lembrei que lá na minha terra em Valadares tem uma loja de artigos para mágicas, ilusionismos, brincadeiras. E um dos artigos mais vendidos lá eram justamente as máscaras de lobisomem. Amém. Rapaz, se você deparar com esse homem, você imagina. De acordo com a Polícia Militar, a ocorrência teve início na quarta-feira do dia 1º, quando moradores denunciaram a presença do personagem durante a madrugada, provocando medo e inquietação na população. A fantasia utilizada pelo homem chamou atenção pela semelhança com o visual de Creeper, antagonista da série de filmes Olhos Famintos.
1: Não sabe nunca.
0: Meu Deus.
1: Que vai, que foi.
0: Chega, chega. Esse lobisomem aí. Eu não quero falar mais desse lobisomem, não, viu? Quero falar, não. Não. Ainda mais que eu venho aqui pra rádio de madrugada pra fazer o Viola Brasil. Ah. Não, chega, chega, chega. Você viu ele aí? Você viu? Teve muita gente que ficou com medo, rapaz, do lobisomem. Teve muita gente que ficou com medo dele.
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0: 2:11. A gente começa a rir ao invés de ter aquele terror quando você vê a matéria. Você começa a rir. Digita aí. Lobisomem de Pernambuco.
4: Ei, boa noite. Antes de te bloquear, eu só vim te dizer que a partir de hoje pode tocar o terror, fazer o que quiser fazer. A boca é sua, curte sua farra. Sinto mais nada. Não, apaga, apaga, apaga.

0: Espacial FM, 2h16 agora, sábado, aqui no Revista Show, os nossos amigos das borracharias. Alô, borracheiro!
1: Falou,
0: pneu furou!
1: Vamos que vamos.

Jota Quest e Tim Maia. Vamos chamar o síndico. Acenda o farol. Essa aí foi para os nossos amigos das borracharias. Muito obrigado pela audiência cativa de vocês aí, viu? 2h19.

0: Simone Mendes, beleza, ignorante?
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0: Por aqui, 2h22.

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1: Pará de Minas recebendo cobertura máxima de sol, hein, gente? Predominantemente sábado ensolarado. 27 graus na Moleira. 27.

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8: Acertando os ponteirinhos, 2h26.
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1: Pois bem, tamo de volta com a sua interatividade. E agora tem Cuca Maluca, cara ou coroa? Você vai ter que decidir!

0: jogar, meu amigo, minha amiga. Nós temos aqui a novinha e temos a coroa. Qual que você vai escolher aí? Você vai ter que decidir, vai ter que decidir. Vamos começar com a coroa? Vamos lá? A coroa, a coroinha, a coroa tá chegando aí.
1: Eu tô no programa Revista com o Barretoide.
2: Esse é o original.
3: E aí, meu brad, beleza?
0: Olha, olha a coroa aí, ó. Holmes e Carlinhos.

0: Essa é a coroa, essa é a coroa. E a novinha? Qual é a novinha?
1: Quem é o cantor?
2: Joga a mão em cima, Rio de Janeiro.
0: Olha aí.
2: Pro lado, pro outro, pro lado, pro outro. Ei!
0: Oi!
2: MF no Rio.
0: Matheus Fernandes, altas loucurinhas aí.

Deus do céu! Oh, meu Deus do céu! Você vai escolher a novinha ou você vai escolher a coroa? A coroa, Holmes e Carlinhos, jogo de truco. Truco, Zé! E a novinha, Matheus Fernandes, altas loucurinhas.

0: Vamos jogar, meu amigo, minha amiga. O pessoal já tá escolhendo, já tá votando, hein? Já tá votando, já apareceu pra mim aqui.
1: Palmas para ele, bicho.

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1: Si existe alguien fiel en este mundo.
0: Este alguien soy yo. Esse alguém sou eu.
2: Credo, que coisa feia, Barreto.
0: Gustavo Lima e Luiz Fonsi, vagabundo.
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0: Agora 19 para as 3.
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0: 19 para as 3.
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4: Oi, 2h47.
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4: Olha aí, minha gente. A FIFA deve adiar em uma hora jogo entre Brasil e Noruega por causa de onda de calor. A FIFA deve oficializar nas próximas horas alteração no horário da partida entre Brasil e Noruega pelas oitavas de final da Copa do Mundo. Confronto marcado para este domingo no MetLife Stadium em Nova Jersey deve passar das 17 para as 18 horas horário de Brasília. A mudança ocorre em razão da forte onda de calor que atinge a região onde será disputado o jogo. A expectativa é de que a entidade confirme o novo horário ainda há tempo aí, né, para poder fazer essa informação o mais rápido possível, correr pelas redes sociais. A decisão busca reduzir os impactos das altas temperaturas sobre atletas, comissões técnicas, arbitragem e torcedores. Nas últimas semanas, o calor intenso tem sido uma preocupação durante a disputa da Copa do Mundo nos Estados Unidos, levando à adoção de medidas para minimizar os riscos à saúde dos envolvidos. Pois é, vamos ficar aí, né? Atentos para essa alteração das 17 para as 18 horas.
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2: Na Espacial 3 e 1.
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11: Informando 3:06.
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Hugo e Guilherme, coração na cama. Ai, coração. É, coração. 3:09, agora 3:09. Ai, ai, ai. Tava muito bom pra ser verdade. Muito bom pra ser verdade. Nós tivemos um travamento aqui na nossa conexão de WhatsApp. Até que se resolva pra gente voltar a acionar os áudios. Hoje é hoje. Hoje é hoje, hein? Pois é, nós solucionamos aí uma etapa, né? Da configuração. Voltou a funcionar, tava tudo ok. Até então. Mas aí tivemos um travamento. Né? Portanto, você que tava brincando já começou a participar. É, nós tivemos aí um congelamento, né? Congelamos os nossos ouvintes. O tempo tá frio e congelou. Congelou o pessoal no WhatsApp aqui. Eu já pedi um maçarica aqui pra produção pra nós dar uma esquentada. Ele falou, não, mas aí derrete tudo. Aí vai tentar trazer um secador. Trazer um secador pra nós usar ele aqui moderado pra ver se nós tira essa preda de gelo. Tá congelando esse tempo frio também, né? Tempo frio também. Ai, meu Deus. Mas isso são coisas de configurações, né? É, tem vez que o sistema é muito sistemático. Aí travou, né? Travou pra gente aqui o acesso. Eu agradeço a sua compreensão do outro lado aí. Nesse meio tempo, nós vamos ouvindo aqui, né, os modão dos bão. Vamos conferindo a nossa programação todinha, né? E eu vou agradecendo a sua audiência aí, simpática, nos 105,5 da Espacial FM. Nós falamos do lobisomem, né? Pois é, rapaz. Ele falou no vídeo que ele não tinha intenção de assustar ninguém, não. Era só uma zoeira mesmo. Só uma lereia, o lobisomem da cidade de Chechel, lá de Pernambuco. O homem e o material recolhido foram encaminhados à DP do município, onde foi lavrado um termo circunstanciado de ocorrência por perturbação da ordem e da tranquilidade pública, informou a polícia militar em nota. Pois é, ele com máscara, com luva, capa preta. É, mas muita gente estava relatando, né, para as autoridades lá de Chechel, em Pernambuco, que a polícia tinha que fazer alguma coisa, né? Que o pessoal lá já estava com medo dessa criatura. É, lobisomem. Lobisomem. Ei, ai, ai, os lambisomem aí tá aparecendo lá em Pernambuco e chamando atenção, né? Depois você viu o vídeo dele? Você viu o vídeo dele, né? Entrando no carro? Pois então. Depois você faz uma busca aí se você não viu. É. Muita gente deve ter se aterrorizado com a situação mesmo, né? Ficou ali apavorada. Assim como foi relatado, né? 3:12 agora. 3:12 na programação aqui do nosso Revista Show. Tem a rapaziada do Menos é Mais, com o Matheus Fernandes.

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0: 3:19.

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5: É pra já, minha gente. Nossos termômetros apontando 27 graus aqui em Pará de Minas. Aí, ó, nesse minuto, umidade relativa do ar 39%.
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5: 3:21.
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3: Espacial 3h25.
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3: Apertem o cinto, senhoras e senhores. Vamos dar uma chegadinha logo ali no passado. Está começando aí a nossa Discoteca do Revista. Trazendo mais uma relíquia, uma beldade na programação aqui da nossa 105. New Order, Blue Monday, para começar a discoteca.

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0: das antiguinhas. 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Presentaço, hein? Mais um aí da era da Dance Music. Le Click. Calme. 1997. Poxa vida, que ano especial. Que década brilhante, hein? Mais um aí da Eurodance. Sucessaço nas pistas em todo o planeta, né? Le Click. De 1997, Le Click com Calme. Eurodance raiz mesmo, né? Pois então. 3h37. Essa é mais uma que ganhou muitas versões mundo afora. Inclusive, tem uma versão que é cantada no estilo rap, né? Uma curiosidade do sucesso de Le Click, Calme, na programação aqui da discoteca. 3h37 agora. Vamos fazer o seguinte, nós vamos fazer uma conexão Minas, Rio de Janeiro. Quando a gente fala no Rio de Janeiro, você já sabe, né? Você lembra do quê? Gênero musical. Hã? A gente lembra do funk, não é mesmo? Lembramos do funk. Rio de Janeiro, chegando aqui na discoteca do Revista agora, hein?
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0: Eu vou passar geral na mão. Assim. Vou parar pela rabiola.
1: É proibido, é proibido. Não use cerol. Não. Vai ficar só no sentido figurado. Só na letra da música pela época, hein? Isso. Solte pipa. Mas sem cerol. E no lugar apropriado, acima de tudo, né? Bonde do Tigrão. Mais um aí que emplacou na geração funkeira dos anos 2000, né? Quer dançar? Quer dançar? O Tigrão vai te ensinar. É... produção do Dennis DJ, lá no comecinho da carreira. É mole? O Dennis DJ, ele teve uma encomenda feita pela equipe Furacão 2000. Aí ele trabalhava como produtor na Furacão 2000, foi lá, pegou as batidinhas, que foi assim um tempinho bem curto, e ele colocou essa batida indo e voltando, repetindo, repetindo, repetindo, que chama-se loop. Esse loop curtinho, ele foi estendendo, estendendo, estendendo e fez uma música inteirinha. Bonde do Tigrão. Uhum. Quer dançar? Quer dançar? O Tigrão vai te ensinar. Pois é.
2: Ai, meu Deus.
1: Vai pro Tigrão e pras tigresas. Ouvindo aí a programação da discoteca, né? Já acabou já? Nossa senhora, que susto. Meu Deus do céu. Isso tudo? 3h42? Meu Deus.
2: Uhum.
1: É. Mas fica por aqui a discoteca. Na segunda-feira tem mais.
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1: Na Espacial 3h42.
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1: Informando, 18 para as 4.
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4: 15 para as 4.
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0: É, que tropa, hein, rapaz? Naessa, Mariana Fagundes, Dailara. Meia volta, vão ver, meu povão bom. Quero agradecer o carinho de todos, mas todos, meus, sem exceção, que chegaram desde o comecinho aqui no Revista Show, né? Muita gente que passou por aqui no comecinho. Infelizmente, a gente está refazendo esse caminho todo aqui do nosso WhatsApp da configuração e automaticamente nós precisamos fazer essa reestruturação, né? Realinhar aqui todos os dados para que prossiga tudo certinho, numa boa, na programação do atendimento do WhatsApp, né? Tudo indica que daqui a pouquinho a gente consiga resolver isso aí, né? A gente agradece a sua compreensão, sua paciência mais uma vez. Gente, tá na hora de fechar a fechadura? Tá chegando na sequência mais um campeão de audiência. Você vai ficar com o Igor Araújo e o Sozé pra comandar o sertanejo, que é bom demais. Já bateu o sino aí? Já bateu? Hã?
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3: 3h58.

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14: 4:02.
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0: Boa tarde! Alô! Alô, alô, Pará de Minas! Alô, cidades vizinhas, comunidades rurais! A partir de agora, mais um programa, o nosso Sertanejo Bom Demais!
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0: Tchê!
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0: Vambora com Deus e Nossa Senhora. É um prazer enorme em estar trazendo a partir de agora mais um programa na nossa Espacial FM, o nosso sertanejo bom demais. É uma alegria ter você em nossa sintonia.
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0: Já marcando aquela presença bacana no nosso programa.

0: pra casa, Zé!
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0: Vamos trabalhar, Zé! Vamos trabalhar! Ô, trembão, é sabadão na nossa Espacial FM. Boa tarde encalorada pra você que tá sempre na escuta do nosso programa, viu? É muito bom ter você aqui na sintonia, né, Zé? Hoje muita coisa bacana aqui no Sertanismo Bom Demais. Teremos a informação, tem brincadeira também no nosso programa. E pra começar, Zé, João Paulo e Daniel, hoje eu sei...

Guilherme Santiago passando por aqui no Sertanejo Bom Demais, com a participação dele, né, só Zé? Do Zezé de Camargo e também do Luciano. Oh! Sabadão, hein, só? E a partir de agora, nós vamos trazer perguntinha no nosso programa. Ha! Gente! Hoje é o que, Sérgio, que nós vamos trazer?

Hoje, verdadeiro ou falso, hein? Verdadeiro ou falso? Ai, ai, ai, ai, ai, ai, ai, ai, ai. Nós vamos trazer aqui uma informação e você, meu amigo ouvinte, irá dizer se essa informação ela é verdadeira ou ela é falsa, né, José? E qual que é a informação que você arrumou pra nós aí, hein? Hã? Da dupla Edson e Hudson. Ah. E o que seria a informação, José? Vamos lá, hein? Atenção! Atenção! Segundo o seu Zé Sonoplasta aqui do nosso programa, segundo ele, o cantor Edson, da dupla com o Hudson, é irmão de criação do Hudson e não irmão de sangue. E aí? Verdadeiro ou falso essa informação que o seu Zé tá trazendo aqui, hein? Segundo o seu Zé, o cantor Edson da dupla com Hudson é irmão de criação do Hudson e não irmão de sangue. Envie sua mensagem, participe com a gente a partir deste momento no 999-740-105. Vambora! Rick Renner vem chegando agora!

0: Rick e René. Eu sem você. Oh, essa é boa, hein, José? Nossa Senhora. Ô, música, José. Essa é maravilhosa. Rick and René, eu sem você. Bom, nós já lançamos aqui a pergunta e vai brotando gente, viu, Sozinho? Olha aí, ó, vai brotando gente, todo tipo, todo jeito, todo lado, toda banda. É o pessoal marcando presença aqui no nosso WhatsApp, hein? WhatsApp liberado. WhatsApp funcionando, que é uma belezura, liberadaço. E você, claro, enviando a sua mensagem de texto, a sua mensagem de áudio aqui no nosso Zap no 999-740-105. Hoje, verdadeiro ou falso? A informação é essa aqui que o Sozé tá trazendo essa informação aqui, ó. Ele tá dizendo que o cantor Edson da dupla com o Hudson é irmão de criação do Hudson e não irmão de sangue. E aí? E aí? É verdade ou é mentira essa informação que o Sozé tá trazendo aqui, hein? Verdadeiro ou falso? Vambora, Sozé, vamos trazer abraço, vamos trazer participação. É a turma chegando, é o pessoal marcando presença na nossa programação. Alô, Magna! A Magna tá ligadinha, tá marcando presença em Antunes. Ô, Magna! Ela tá falando, olha aí, Igor, manda um abraço pra gente aqui. Manda um alô, nós estamos voltando do trabalho da Granja Brasília. Alô pro Bico, o motorista, também pro Baiano. Todos os meus colegas que estão aí voltando pra casa depois de um dia abençoado, um sabadão de trabalho. Ô, Magna, nós agradecemos aí a audiência, viu? A participação aqui com a gente no Sertanejo Bom Demais. Um grande abraço a todos e um bom retorno, um excelente descanso a partir de agora, né? Oh! O José Adão também chegando por aqui. Fala com nós, Zé Adão. Ele tá mandando aqui a seguinte informação, viu, Sozé? Tá falando que essa informação realmente que o senhor tá trazendo aqui, ela é verdadeira, viu? É, o José Adão tá falando, é verdade, é verdade. A informação que o Sozé tá falando aí é verdade. José, José, aquele abraço, José. E o Márcio?
1: Ô, oh, boa tarde, Igor. Tudo bom, Igor? Tudo bem? Eu estou aqui na minha casa aqui com a visita ilustre aqui. O Rei, Divino, a Stephanie, a Sandra, a Sônia, o Barriga de Torrego, a Yasmin, a Luciana e eu estou aqui. Tomando uma gelada, comendo costelão. Tá, a Sônia tá aqui não, mas até a banda não tá aqui, que ela é chata. Aí se passar a fé, vocês aqui, tamo junto. Tá bom pra nós aqui.
0: Marção, Marção. Um abração pra você, Márcio Frota, pra toda essa tua turma que marca presença aqui no nosso programa Sertanejo Bom Demais. E que turma, hein? E que turma! Muito obrigado pelo carinho, pela participação. Tem mais, Sozinha, na programação.
2: Oi, tudo bem, Igor? Manda um abraço para nós, Florestal. Manda um abraço para Jadano, Marquinhos, meu vizinho, minha filha Nari, João Pedro, Leonardo, meu esposo. Tamo tudo na rua tomando uma. Passear, FM, sucesso.
0: Ô, Tânia! Um abração pra você, Tânia! Um abraço a todos aí em Florestal, acompanhando o nosso programa Sertanejo Bom Demais. Pessoal na rua, viu, Sozé? A turma tá na rua, tá carcando o queixo numa gelada e acompanhando o nosso programa. Nós só temos a agradecer o carinho e a audiência aqui no nosso sertanejão. Ô, Trembalso! E hoje, verdadeiro ou falso? O Sozé tá trazendo a seguinte informação. Ele tá dizendo que o Edson da dupla com o Hudson, o cantor Edson da dupla com o Hudson, né? É irmão de criação do Hudson e não irmão de sangue. E aí? Procede ou não procede essa informação? Ela é verdadeira ou ela é falsa? Segundo o seu Zé, o cantor Edson da dupla com o Hudson é irmão de criação do Hudson e não irmão de sangue. Ai, ai, ai. Participe você também no Sertanejo Bom Demais. 99974.

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2: 4:25.

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2: Ô, tem bom. 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
3: Gente, a temperatura 26 graus em Pará de Minas. Tempo aberto, a umidade relativa do ar 41%.
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1: É tarde de sábado. É você acompanhando a nossa programação, o nosso sertanejão. Onde quer que esteja, em casa, nas fazendas, nas comunidades rurais, nos sítios, no nosso aplicativo, trabalhando nesse exato momento, tá sintonizado com nós, a gente agradece, viu? Boa tarde pra você. E o seu Zé sonoplasta, né, seu Zé, aqui do nosso sertanejo Bom Demais, ele lançou aqui a informação, hein? Lançou a informação aqui hoje. Hoje é o seguinte, verdadeiro ou falso? Atenção. Segundo o seu Zé, o cantor Edson da dupla com Hudson é irmão de criação do Hudson e não irmão de sangue. Essa informação, ela é verdadeira ou ela é falsa, hein? E aí? Segundo o seu Zé, o cantor Edson da dupla com Hudson é irmão de criação do Hudson e não irmão de sangue. E a turma vem chegando, viu, José? Pessoal marcando presença com nós, hein? Ô, Marta!
2: Eu falo aqui de Limas, de Gratinga, eu me chamo Marta. A resposta do verdadeiro e falso é falso. O Edson e o Hudson são irmãos de sangue.
1: Marta, okay? Martinha, será? Será? Será que é falsa a informação, Marta? Um abraço para você, viu, aí em Limas. Muito obrigado pela participação, pela audiência aqui na nossa programação. Fala quem é esse aqui que chegou aqui, Sócia. Pode trazer o áudio dele aí, ó.
3: Ô, Igor Araújo, aqui é Manuel da Providência. Toca aí, Bruno Barreto, o Quero é Rolo, pra nós.
1: Olha aí, é o gênio da Providência! Oi, Eugênio! Tá querendo Bruno Barreto, eu quero é Rolo. Olha aí, você tá armando, né, Eugênio? Você tá armando, né, Eugênio? Um abração pra você, viu? Obrigado pela participação. E a Leonilda? Ô, Leonilda, boa tarde pra você aí, Antunes, viu, Leonilda? Tá calor aí, Antunes, Leonilda? Como é que tá o tempo aí, Antunes, hein? Um abraço pra você, minha amiga. Seja sempre bem-vindo ao nosso programa. Muito obrigado pela participação. Alô, Ronaldo!
4: Tarde, Igor Araújo. Pra você, seu Zé, e pra todos os ouvintes. Igor Araújo, fala com o seu Zé que essa informação aí é falsa, viu? Espacial FM, sucesso é aqui, onde você estiver, Ronaldo Martins.
1: Ronaldo, será que é falsa a informação, Ronaldão?

0: Marrone! Então, ó, então pode ir, hein? Ô, tardezinha, 4 horas 43 minutos. Um abraço pra você que tá aí, deliciando uma carne assada. Aquele churrasquinho gostoso e tomando uma gelada nesse sapatão. Ô, trembão, hein? Alô, Adriana!
1: Boa tarde, meu lindo, boa tarde, José, meu lindo. Respondendo sua perguntinha, hein? É falsa, lindão.
0: Olha.
1: Esses são irmãos de sangue, beijos.
0: Adriana do bairro Santo Antônio, um beijo no seu coração também, Adriana. Alô, Arthur, filhote da Adriana. Aquele abraço, nós só temos a agradecer o carinho e a audiência aqui com a gente, né? Hoje, o José tá trazendo aqui a seguinte brincadeira no nosso programa. Verdadeiro ou falso? A informação que o seu Zé está trazendo aqui na nossa programação é o seguinte. Segundo o seu Zé, o cantor Edson da dupla com Hudson é irmão de criação do Hudson e não irmão de sangue. E agora? E agora? Segundo a informação do seu Zé, o cantor Edson, da dupla com Hudson, é irmão de criação do Hudson e não irmão de sangue. Verdadeiro ou falso? Envie sua mensagem pra gente no 99740-105. Vamos lá, seu Zé. Vamos distribuir mais participação. Vamos trazer mais abraço na programação. Ô, trembão! A Jardane, sozinha. A Jardane, nome diferente, né? Jardane. Ela que é vizinha lá da Tânia, da cidade Florestal. Ô, Jardane! E ela tá numa empolgação danada, porque vai ter uma quadrilha, né? A festa junina. Na verdade, festa julina, né? Lá na cidade Florestal. Tô achando que é pra lá que nós vai, né, sozinha? Arrastar o pé, né? Lá no alto do cruzeiro. Trembão, um abração pra você, Jardane. Obrigado pela participação, pela audiência aqui na nossa programação. E a Leonilda lá em Antunes, ô Sozé. Ela tá falando que lá em Antunes o tempo tá mal menos. O que que significa mal menos? Tá quente, tá frio, tá mal menos? Eu não sei não, hein, Leonilda? Leonilda! Um abraço pra você, viu, Leonilda? Seja sempre bem-vinda, muito obrigado pela participação, pelo carinho de sempre, pela audiência. Como é que é o negócio aqui? Ela tá perguntando se eu fui ajudar quem guardar areia? Quem tá guardando areia, Leonilda? Eu não tô sabendo de nada, não, Leonilda! Ô, Sozé, você guardou areia hoje, Sozé? Tá, hã? Não, senhor, não? Então eu não sei quem que é, não. O Barreto, será, na parte da manhã? Ou o Rodrigo? Deve ser o Rodrigo, né? O Rodrigo, eu não fui não, viu? Não, não fui não. Não fui não. Leonilda, Leonilda! Um abração pra você, viu? Obrigado pela participação, pela audiência. Hoje eu fui pro outro lado, viu, Leonilda? Hoje eu fui pro outro lado, viu? 4 horas e 46 minutos. Alô, Maria! A Maria tá ligadinha com a gente em Torneiros. Tá na Maré Mansa, tá na Sombra, Água Fresca e sapato de salto largo, né? Forgança, hein? Um abraço a todos de Torneiros que acompanham o Sertanejo Bom Demais, a nossa Espacial FM. Vambora, Sozé, o que que é agora? Me perdi aqui, o que que é? A intervalo, nós vamos pro intervalo, viu? E já já a gente volta, hein?
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0: 4h47.
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0: Conferindo 4h49.
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4: 54.
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1: Moçada, é o nosso programa Sertanejo Bom Demais. Ótimo sábado. Você acompanhando a nossa programação. É a turma, né, Zé? É a turma das comunidades rurais, das cidades vizinhas, aqui em Pará de Minas, também nos bairros. Povo bom, sou! E vai chegando gente, né, Zé? Gente todo tipo, todo jeito, todo lado, toda banda, quando pensa que não vai chegando mais gente, e vai mutuando aquele mundo weird de gente. É assim que é bom, né, Zé? É participação atrás de participação. Quem é que tá chegando agora na programação?
2: Oi, Igão. É eu, o Otto. Dá um abraço pro Vobael, pro Tinatã, pro Ian, pra Rod, pra Dedeia, pro meu pai que vai vir aqui na roça de noite, e pra Naná, que a gente tá arrumando água pro porquinho ali, porque tá fazendo caça d'água.
1: Otto! Otto, seja bem-vindo ao nosso programa, Otto! Você tá na roça, Otto? Tá arrumando a caixa d'água pros porquinhos? Otto, um abraço, viu? Pra você, pro seu vovô, Bael. É, pra toda a sua família aí, viu, Otto? Muito obrigado por acompanhar o nosso programa Sertanejo Bom Demais. É muito bom as crianças participarem com a gente, né, Zé? A criançada toda aqui com nós, hein? Que maravilha! Que maravilha, graças a Deus, né, Zé? Bom, deixa eu mandar um abraço também aqui. Tá participando com a gente a mulher do doce, ô Conceição!
3: Ô, Igor Araújo, boa tarde. Boa tarde, seu Zé. É a Conceição aqui da Vila Ferreira. Ô, Igor, sobre sua pergunta aí, é falso. 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
1: Conceição, será que é falsa a informação, Conceição? Quem tá trazendo a informação hoje é o seu Zé. Ele tá falando aqui que o cantor Edson, da dupla com o Hudson, é irmão de criação do Hudson e não irmão de sangue. E aí? E aí? Essa informação, ela é verdadeira ou ela é falsa, hein? E aí? Ai, ai, ai, deixa eu mandar um abraço. Também acompanhando o nosso programa, diretamente de São Gonçalo do Pará, cidade do doce, né? Um povo bom, só. Tá fazendo docinho, será lá ainda? Ô, Vera, me conta um negócio aqui, Vera. Ainda São Gonçalo do Pará é conhecida como a cidade do doce? Antes era, né? Fazia uns doces de leite bom, né, sozinha? Nossa, já era uma delícia. Era uma delícia. Depois você me conta, viu, Vera? Ela que cumprimenta o maridão, Rafael, abraça a filha, Rafaela, o genrão, o João Pedro, e abraça também toda a família. Um abraço, viu, ô Vera? Um abraço pra você e a todos aí de São Gonçalo do Pará, acompanhando o nosso programa Sertanejos Bom Demais, acompanhando a nossa Espacial FM. É, sozinha, a turma tá aqui, tá, viu? Tá pipocando. Tá pipocando participações aqui no nosso programa. O José Marcos de Florestal também acompanhando a Espacial. Ô, Zé Marco, aquele abraço. Obrigado pela audiência. Um abraço a todos aí da cidade de Florestal. Acompanhando a Espacial. O Vanderlei. Alô, Vanderlei. Em Nova Serrana. Falando que a informação que o José tá trazendo aqui é verdadeira. Olha aí, olha aí. Hoje, verdadeiro ou falso? O Sozé tá falando que o cantor Edson, da dupla com Hudson, é irmão de criação do Hudson e não irmão de sangue, hein? E aí, procede ou não procede? E a Vera, ô Sozé, a Vera já deu retorno pra nós aqui, ó. A Vera lá de São Gonçalo do Pará tá falando que sim, que lá em São Gonçalo do Pará é a terra do doce. E é doce bom demais. Ah, um docinho é bom, né? Um abraço a todos aí de São Gonçalo do Pará, terra do doce, acompanhando o nosso programa Sertanejo Bom Demais. Vambora, Sozé, vamos trazer mais uma agora.

0: o Tião Carreiro e Pardinho, é o nosso cego, nossa senhora, ah, essa é boa demais, hein, Sozé? Deixa eu trazer a participação dele, já tá chegando por aqui, já tá beirando o nosso programa, olha aí, rapaz, é um homem que tá sempre adiantado. Ele que vem de Campo Alegre, está sempre na escuta do nosso programa. Quando ele não está fazendo a Via Sacra nas cidades vizinhas, ele está lá no meio do terreiro, né, Sozé? No meio da bicharada. Ele manda áudio aqui pra gente, no meio da bicharada. Ô, Jailson!
1: Fala, seu Igor. Sabadone. Que as fala, né? Uma atrás da segunda, quem vem descendo a serra. Como tiver no pão da goa, oferecer de 0 a 100, né? Pra não esquecer de ninguém. Então tá segundo, se Deus quiser. Manda um abraço aí pra turma São Gonçalo, Campo Alegre, Quilombo, Garatinga. Aquele abraço.
0: Jailson mandou um abraço pra turma onde ele faz a Via Sacra. Ei, Jailson, um abração, viu? Obrigado pela participação. Rapaz, o Jailson é gente boa demais, né, Sozé? Nossa senhora. Um abração pra você, Jailson. Um abraço a todos aí de Campo Alegre na escuta do nosso programa. E hoje o Sozé tá trazendo aqui a seguinte informação, hein? Verdadeiro ou falso? O cantor Edson da dupla com o Hudson é irmão de criação do Edson e não irmão de sangue. E aí? Procede ou não procede essa informação, hein? O cantor Edson da dupla com Hudson é irmão de criação do Edson e não irmão de sangue. Participe com nós, hein? Enviando a sua mensagem de texto, enviando a sua mensagem de áudio aqui no nosso programa, no 999-740-105. Tevalin chegando e já tem mais.

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2: 5:11.
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0: Ô, tem bom, agora é recado importante, né, Igor?
1: Exatamente, Zezé. 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É festa, festa, todo mundo gosta. 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
1: 5 e 18.
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1: Gente, é o nosso programa sertanejo. Bom demais, é a nossa Espacial FM. Boa tarde de sabadão. Você acompanha a nossa programação. Tá me dando um caronão? Um abração, hein? Um abração. É, meus amigos, e a gente todo tipo, todo jeito, todo lado, toda banda, né, José? Alô, Juliana! A Juliana tá na escuta do nosso programa. Ô, Juliana! Tava sumida, hein, Juliana? Tá marcando presença no bairro São Luís. Um abraço pra você, Juliana. E dizendo que a informação é falsa, viu, José? A informação é falsa. Será? Será que a informação é falsa? Tem mais aqui, ó.
2: Boa tarde, tudo bem? Aqui é a Cleide do bairro São Paulo. Edson e Hudson é irmão de sangue.
1: Cleide do bairro São Paulo, participando com nós. Tá falando que a informação que o seu Zé tá trazendo aqui é falsa. Olha aí, Cleide, será que é falsa mesmo, Cleide? Será? Pois muito bem. Hoje o seu Zé tá dizendo o seguinte, que o cantor Edson da dupla com Hudson é irmão de criação do Hudson, não irmão de sangue. E aí, hein? Verdadeiro ou falso essa informação do Sozé? O cantor Edson da dupla com Hudson é irmão de criação do Hudson e não irmão de sangue. Procede ou não procede? Verdadeiro ou falso? O Marcos Vinícius também chegando por aqui nesta tarde de sábado. Já tomou café, Marcos? O Marcos também gosta de um cafezinho, viu? Nossa Senhora! Toda tarde ele fala, estou aqui acompanhando o programa Sertanejo Bom Demais. Tô tomando o meu café, sentado aqui no tamborete. Ô, Marcão velho, obrigado pela participação, seja sempre bem-vindo à nossa programação, Marcão. Vamos lá, Sozé, o que o senhor arrumou pra gente agora? Pode trazer, Sozé, vamos matar a saudade. Ah, Chitãozinho e Xororó. Ô, menina linda!

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2: 5:31.

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1: Gente, tempo aberto com a temperatura marcando 24 graus em Pará de Minas. A umidade nesse momento 47%.
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1: 5:35.
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4: 5:38.
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Daniel na Barba do Leão, passando por aqui, gente, 5 horas 48 minutos. Um abraço para você que tá sempre ligado, para você que tá sempre na sintonia do nosso programa sertanejo. Bom demais, hein? Intervalo, já já, a gente volta!

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2: 5h49.
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1: 5h51.
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3: 5h53.
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0: e Marrone. Seu amor ainda é tudo. Ouçam Frezias, Zazé. Essa aí também, ô Sozé, essa é bonita, hein? Essa é bonita demais, hein? Esse é o nosso programa Sertanejo Bom Demais. Boa noite, bom sabadão na nossa Espacial FM. E a partir de agora, nós iremos trazer a oração de final de tarde e início de noite. É hora de falar com Deus.
1: Quando eu quero falar com Deus, eu apenas falo.
0: Obrigado, Senhor, por mais um dia vivido, por cada estrada percorrida, por cada luta enfrentada e por cada bênção recebida, mesmo aquelas que muitas vezes não conseguimos perceber. Abençoa, Senhor, todas as famílias que agora se reúnem em volta do rádio, em suas casas, no trabalho ou na estrada para ouvir essa oração. Que a Tua paz alcance cada coração, trazendo descanso para a mente e esperança para quem está desanimado. Guarda, Senhor, aqueles que estão viajando nesta noite. Livra de todo perigo, protege dos caminhos e conduz em segurança até o destino. Abençoa também, Pai amado, todos aqueles que estão enfermos neste exato momento, em hospitais, asilos, casas de recuperação ou até mesmo em casa. Dê saúde, Pai. Cure aquelas doenças que são diagnosticadas com dificuldade de cura. Principalmente, Pai, a doença que afeta a alma. E que esta noite seja de paz, de descanso e de renovação. Que nenhum mal possa nos atingir e que Tua luz esteja sempre iluminando o nosso caminho.

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10: 6:12.
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3: É o nosso Sertanejo Bom Demais e a nossa Espacial FM. Maravilhosa noite pra você que tá aí acompanhando o nosso programa. Deixa eu mandar um abraço aqui, Sazé. Adriana Clemente tá ligadinha com a gente. Ô, Adrianinha! Um abraço para você, viu? Seja sempre bem-vinda. Muito obrigado pela participação, pela audiência na nossa programação. E hoje, verdadeiro ou falso? A informação que o Sozé tá trazendo é essa aqui, ó. Preste bastante atenção. O seu Zé tá dizendo que o cantor Edson da dupla com Hudson é irmão de criação do Hudson e não irmão de sangue. Essa informação, ela é verdadeira ou ela é falsa, hein? O seu Zé tá dizendo aqui que o cantor Edson da dupla com Hudson é irmão de criação do Hudson e não irmão de sangue. E aí? Participe com a gente, hein? 999-740-105. Deixa eu mandar um abraço aqui, Sozé. O homem que inventa coisa, rapaz. Mas inventa, viu? Nossa Senhora! Mentiroso que só! Ô, peixe! O peixe tá ligadinho com a gente, Sozé. Segundo ele, tá assando uma carne e tomando uma gelada. Mandou foto aqui, mas tô achando que essa foto é velha também, viu? Tô achando que essa foto faz tempo que ele tem ela. Aí ele tá mandando ela agora com quem tá lá nesse momento, mas não tá nada, né? Ah, tá mandando abraço aqui, ô Sozé. Peraí, Sozé. Eu tô achando que é verdade, você sabe por quê? O peixe tá lá na casa do sogro dele. E com o sogro dele não tem miséria não, viu, Sozé? Sogro dele tem miséria não. Se fosse na casa do peixe, era uma miserável que eu vou te contar. Mas como é na casa do sogro, o sogro tá bancando, viu? Não tem uma pratinha de 10 do peixe no meio desse trem aqui, viu, Sozé? Não tem uma pratinha de 10, ó. Nossa Senhora. Dando prejuízo o sogro aí, hein, peixe? Ô, Karina, não deixa não, Karina. Esse homem é manso demais. Ele é manso demais, Karina. Põe esse homem pra frente, Karina. Senão, seu pai não vai aguentar isso aí por muito tempo não, viu? Tem mais. Mais participação no Sertanejo Bom Demais. Quem é que tá chegando agora?
4: Oi, Igor. Boa noite. Tudo bem com você? Tudo bem, Sozé? Eu queria que você mandasse um abraço pra minha filha, Sofia. Ela tá fazendo aniversário hoje. Tá completando 12 anos. Filha, eu te amo, viu?
3: Ô, Sofia! Parabéns, Sofia! Prosperidade na sua vida! Muita saúde, muita paz, tá bom, Sofia?
5: Parabéns, aniversariante de hoje!
3: Que papai do céu te abençoe, te guarde, te ilumine! Só já tá te mandando os parabéns, viu, Sofia? Júlia Cristina, um abraço pra você aí na comunidade de Ripas. Seja sempre bem-vinda ao Sertanejo Bom Demais. Vambora, só já trazer mais uma agora!

0: Felipe Falcão, mas é simprão de tudo. Essa é boa demais, hein, Zezé? Nossa Senhora! É, Zezé, e hoje tem, né, Zezé? Hoje tem, Zezé!
1: Hoje tem festa na mercearia.
0: Oi, é pra lá que nós vai, viu? Hoje tem festa na mercearia lá na comunidade do Palvorado. E é pra lá que nós vai. Ô, se vai, só!
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0: 6:27.

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3: Gente, o tempo aberto neste momento em Pará de Minas, com a temperatura marcando 23 graus, a umidade relativa do ar 53%.
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1: 6h32.
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2: 6h46.
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2: 6h47.
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2: 6h49.
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1: Boa noite pra você que tá sempre ligado no Sertanejo Bom Demais da nossa Espacial FM. Muito obrigado pelo seu carinho. Muito obrigado por sua audiência. Hoje, atenção, atenção. Hoje nós temos aqui a seguinte brincadeira no nosso programa, hein? A brincadeira de hoje do Sertanejo Bom Demais. Verdadeiro ou falso? A informação que o seu Zé tá trazendo é essa aqui, ó. Presta atenção. O seu Zé tá dizendo que o cantor Edson da dupla com o Hudson é irmão de criação do Hudson e não irmão de sangue. E aí, hein? Verdadeiro ou falso? Participe com a gente no 999-740-105. Alô? Quem é que tá chegando?
2: Boa noite, Igor. Manda uma música pra mim aqui na Igaratinga, Marilene. Amanhã é meu nível.
1: Ô, Marilene! Boa noite pra você, Marilene! Felicidade, saúde, paz e prosperidade na sua vida em Igaratinga, viu, Marilene? Parabéns, amanhã é aniversário dela, seu Zé!
3: Parabéns, aniversariante de hoje!
1: Muita paz e prosperidade, tá bom, Marilene? O Coronel Maciel também chegando por aqui. E ele tá falando que a informação que o senhor tá falando aí, José, é verdade, é verdadeira. Ô, Coronel, tá sempre na escuta do nosso programa. No recanto, né, ô, José? Tá no recanto, né? Tá no recanto. Um abraço pra você, Coronel. Tem mais. Alô, Antônio Moura.
4: Boa noite, Igor. Aqui é o Antônio Moura, falando direto de Gameleira, município de Florestal. Tá eu, minha esposa, o meu amigão Jean, e o filho dele, Jeanzinho, meus netos, Theo e Maia.
5: Oi, eu sou a Maia, eu quero mandar um abraço para vocês e um abraço que vocês mandam, um abraço para minha mãe, Carla, pro meu pai, Frank, pra minha irmã Alice, que ela tá trabalhando na UPA hoje. Tchau, beijos.
4: Falou, Igor, abração para você aí, viu? Que Deus continua sempre te abençoando aí no seu trabalho, viu, meu amigo? Fica com Deus.
1: Antônio Moura, um abraço para você aí na Gameleira, cidade Florestal, Antônio. Um abraço aí pros seus netos, para toda a sua família, viu, Antônio? Obrigado pela audiência, viu? O Antônio Moura tá sempre na escuta do nosso programa, nós só temos a agradecer aí a participação. Ô, menino bom tá aí, né, José? Antônio Moura, lá da Gameleira em Florestal, hein? Vambora, vamos trazer mais uma agora.

Rasta chinela! Mel da sua boca! Essa é boa demais, hein, Sozé? Nossa senhora! E hoje tem, viu, gente? Hoje tem festa lá na Mercearia Boca Ardida, na comunidade do Paulo Furado. Tá todo mundo convidado, né, Sozé? Eita, nós, hein? E deixa eu trazer abraço. Deixa eu trazer participações. É a turma marcando presença aqui na nossa programação. Alô, Franciele! A Fran tá ligadinha com a gente em Nova Serrana. Seja bem-vinda, Franciele. Muito obrigado pela participação, pela audiência na nossa programação. Oh, tem mais, Sozé. Tem mais aqui no Sertanejo Bom Demais. A Luciene também marcando presença no bairro União. Um abraço pra você, viu, Luciene? Seja sempre bem-vinda. Um abraço a todos aí do bairro União, acompanhando aí o nosso programa Sertanejo Bom Demais. E lembrando que a partir das 8 da noite, Carlos Leite... Quase que saiu, quase que não saiu, viu, o Leite, né? Mas Carlos Leite, agora sim, Carlos Leite... Estará no comando do programa Conexão a partir das 8 da noite. Oh, é o sabadão animado na nossa espacial. Vambora, vamos

Leonardo e Bruno Marrone. Bora tomar uma, bora, bora. Ah, você toma uma, duas, três. Como é que tá a situação aí, hein? Das suas tomâncias. É, só Zé, tem gente que toma uma, duas, três, quatro, cinco, seis e vai cortando por ali afora, né, só Zé? Nossa Senhora. Bom, deixa eu mandar um abraço lá na comunidade de Melos, tá sempre na escuta do nosso programa. Alô, Deusi! Um abração pra você, Deusi! É o padre, né, José? Lá ele é conhecido como padre, né? Só não reza a missa, mas é o padre, né? Um abração pra você, viu, Deusi? Obrigado pela participação. Dona Francisca também tá sempre na escuta do nosso programa. Nós só temos a agradecer o carinho e a audiência. Alô, Marquinhos em Ascensão. Um abração, Marquinhos. Obrigado pela participação. A Janaína também ligadinha com a gente no Recanto. Boa noite, Janaína. Seja sempre bem-vinda. O Gilberto também passando por aqui, né, Zé? O Gilberto tá ligado com a gente em Pompeu. Olha aí, é um pompeano marcando presença com a gente aqui. Um abração a todos de Pompeu na audiência do Sertanejo Bom Demais. Vambora, vamos trazer mais uma agora.

Leonardo Coração Espinado! Gente, 7 horas e 38 minutos, você acompanhando o nosso programa Sertanejo Bom Demais, a nossa Espacial FM, onde quer que esteja, né? Sintonizado com a gente, nós só temos a agradecer aí a audiência. Alô, Rosilene! Um abraço em Limas do Pará, acompanhando o nosso programa. E tá apertada, viu, Sozé? Tá apertada. Tá lá saboreando uma carne assada, tomando uma gelada. Que aperto é esse, hein, Rosilene? Um abração pra você, viu? Obrigado pela participação. Também a Eduarda, ligadinha com a gente em Igaratinga. Boa noite, Eduarda. Seja sempre bem-vinda ao Sertanejo Bom Demais, hein? Vamos embora, vamos trazer mais uma agora. Yeah.

com Ícaro e Gilberto e Humberto e Ronaldo. Oh, música só! Essa também é boa demais, né, Zé? Que beleza! Gente, 7:50. Nós vamos trazer agora a resposta da nossa perguntinha de hoje, que foi a seguinte: verdadeiro ou falso? A informação que o Zé trouxe aqui foi a seguinte, hein? Ele disse que o cantor Edson, da dupla com Hudson, é irmão de criação do Hudson e não irmão de sangue. E aí, verdadeiro ou falso essa informação? É agora! Essa informação é falsa! É falsa! São irmãos de sangue, né? Anças aí, perdemos sábado também. Todo mundo falou, é falsa, a informação é falsa. Perdemos sábado sozinho, vambora, sozinho. Não teve jeito mesmo não, nossa senhora. A semana já era, né? Já foi embora, né? Foi embora. Perdemos a semana, né? Agora, o sábado também. O que está acontecendo com nós, sozinho? Antigamente, a gente tava ganhando da turma, o senhor trazia aí umas perguntas dificílimas, agora tá uma água, um quiçuque, a turma tá deitando e rolando, tá faturando em cima da gente aqui, Zé. Semana que vem você pode caprichar, porque já cansei de levar lambada aqui no pessoal, Zé. O pessoal tá sempre ganhando da gente, aqui que é isso agora? Virou festa, virou farra? Não, tô falando sério, senhor. Não tô brincando, não. Tô falando sério mesmo. Uai, toda semana e todo final de semana a turma tá ganhando e tá ganhando. E quando pensa que não tá ganhando novamente, semana que vem, só, senhor, o senhor pode caprichar nas perguntinhas. Eu trazer umas perguntas de alto nível de dificuldade pra gente faturar, viu? O Marcos Orides lá em Divinópolis rachando os bicos. Ele só chega aqui só no apagar das luzes, né, Marcos? Tá danado, hein? Vambora, sozinho, vambora! Porque em instantes tem ele, hein? Em instantes, no comando do programa Conexão, o nosso grande amigo Carlos Leite, abrilhantando ainda mais a sua noite de sabadão. Vambora, sozinho, vambora! Amanhã estaremos juntos, a partir das 9 da manhã, trazendo o programa Amanhã é Nossa. Encontro marcado, não vá se esquecer, hein? A partir das 9 da manhã. Grande abraço, boa noite, juízo. E até lá. Bye, bye, pessoal.

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3: 8:04.
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Opa, boa noite, estamos começando mais um Conexão aqui pela sua Espacial FM 105.5. É a mais ouvida, o sucesso é aqui. Boa noite para você que está em casa, boa noite para você que está no seu trabalho, boa noite para você que está no trânsito, onde quer que você esteja, você que está jantando agora, hein? Bom apetite, você que tá tomando todas, alô moçada aí do churrasco, abraço aí pra todo mundo, hein, gente, depois da gostosa companhia do Igor Araújo, Igor, que estava te acompanhando com um sertanejo bom demais, hein, pois é, o Igor agora vai descansar, né, vai descansar um pouquinho. E você continua com a gente, né? Participando também pelo 999-740-105. Quantas pessoas já chegando com a gente, hein, gente, aqui no Conexão. Coisa boa, né? Esse sábado gostoso, que fica muito mais gostoso com a sua audiência, que fica muito mais gostoso com a sua companhia. Você que tá no sítio, na chácara, nesse final de semana, ou você que tá em casa, né? Você que tá aí no barzinho, onde quer que você esteja, você que está aí pelas estradas, pessoal que tá no trabalho também, qualquer trabalho, onde você estiver agora, nossa, que bom que você está com a gente, viu? Bom trabalho para todos vocês. 8:06 agora. Você que está participando com a gente pelo 999-740-105, muitas e muitas mensagens já chegando aqui para a gente. Daqui a pouquinho você participa com a gente, viu? 999-740-105. Conexão, a programação do Ricardo Alexandre, direção Matheus Mendonça e Ricardo Alexandre. Até às 11, você vai comigo. Carlos Leite. E a gente começa bem demais em Conexão de hoje com Bruno Rosa. Fio, fio, boa noite pra você.

É, começou bem demais, hein? Conexão de hoje, Bruno Rosa, Fio Fio. Foi só pra começar, hein? 8:09 agora. 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Olha, muitas pessoas chegando, participando com a gente. A moçada tá super ligada, hein? Coisa boa. Muitas pessoas aí nas chácaras, nos sítios. Daqui a pouquinho, todo mundo participando com a gente, hein? 8:09.

0: 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Agora 8:11, você que está chegando, você que está participando com a gente, coisa boa é estar com você, ter a sua audiência, ter a sua companhia. Nossa, quantas pessoas chegando, hein, aqui no seu Conexão. Alô, Adriana, o Arthur também lá do Santo Antônio, super ligados aqui com a gente. Um abraço para vocês e obrigado aí pela companhia sempre. Marcelão tá com a gente, Anair Macedo, alô gente, boa noite.
1: Ô meu amigo, toda noite, Carlos Leite.
0: Opa.
1: Quem tá falando é o Marcelão do Recanto.
0: Tudo bem, Marcelão?
1: Queria mandar um abraço pra Anair, pra Valentina e pra toda a turminha do Recanto.
0: Certo, claro.
1: O Mod Run Stopper pra mim é Eduardo Costa, imagina eu.
0: Imagina eu, hein?
1: Recanto, Carlos Leite, boa noite.
0: Boa noite, se você gosta, imagina eu.
2: Boa noite, Carlos Leite.
0: Opa.
2: Anair Macedo Leite. Gostaria de oferecer uma música pra Valentina, pra Marcelo, toda a turminha do Recanto.
0: Certinho.
2: Manda pra mim aí. E a Thaís de Alexandre, Estrada do Amor.
0: Estrada do Amor. Então você vai curtir daqui a pouquinho no Moda de Rancho, aqui no seu Conexão, aqui pela sua Espacial FM. Olha, quem tá na chácara agora é o Wellington Carreteiro. Ontem estava na casa dele, hoje está na chácara curtindo a gente. Alô, Wellington, um abraço para você. Ô, Carlos, manda um alô para mim e também para Regiane, meu amor, e para os meus filhos. Filhos é a Vitória e Miguel, né? Abração para vocês, então, na chácara, curtindo a gente no Córrego das Pedras. Alô, moçada. Aí no Córrego das Pedras, né? O Wellington Carreteiro, a Regiane e também o Miguel e a Vitória. Meu abraço para vocês. Obrigado, viu, gente, pela audiência. Obrigadão, hein, pela companhia aqui no Conexão. Olha, um abraço também para Vera Leite, bairro das Graças, super ligada com a gente. Alô, Vera, um abraço para você. Pediu música pro Moda de Rancho também, viu? Quem tá com ela é o filho Ramon, o netinho Vinícius e a nora Stephanie. Alô, gente, um abraço aí pra vocês. É no bairro das Graças, né? A Vera Leite, também o Ramon, que é o filho, o netinho Vinícius, a nora Stephanie. Muito boa noite, obrigado, viu, gente, pela audiência. Obrigado pela companhia. Alô, também a Joyce tá com a gente do bairro Recanto, Marilene também, Divinópolis, super ligada aqui no Conexão. Sônia Silveira é lá de São José, hein? Alô, Sônia Silveira, super ligada também. Um abraço aí pra você, obrigado, hein, pela audiência, companhia e participação no Conexão. 8:14, Joe Wise, Rock 7, Espacial, a mais ouvida.

Edson e Hudson, viva, viva a vida! 8h21, Espacial FM. Ah, agora tem intervalo? Voltamos já já então com muito mais. Sai daí não!

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2: 8h22.

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2: Pois é, hoje tá mais quente, né? A temperatura neste momento 20 graus, umidade relativa do ar 67% e o vento está a 5 km por hora.

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0: Conexão Espacial FM, você que está chegando, você que está sintonizando agora, juntos até às 11, hein, gente? Olha, te lembrando que a partir das 11 tem top 12 para você aqui na sua Espacial FM. Você está chegando, está sintonizando agora, Maria de Lourdes, do bairro Recanto, um abraço, Maria. Também Simone, lá do JK, super ligada aqui no Conexão. Ana Cláudia também, alô Ana Cláudia. David Ardley, um abraço, pessoal lá do bairro de Fátima. Todas as noites também em sintonia aqui com o Conexão. Abraço, David Ardley, um abraço, obrigado pela companhia.
1: Boa noite.
0: Chiquero,
1: Deus abençoe o senhor, família.
0: Beleza, você também, viu?
1: Todos os ouvintes. E a família aqui reunida também, né?
0: Epa, a família toda aí com Mogolói, a gente.
1: Cazé Bernabé.
0: Sei.
1: Vera Lúcia Diniz, não preciso nem falar o nome.
0: Pois é, super ligada. Pois é, e o David?
1: O figurinha da Balachita. Espacial FM.
0: Sucesso é aqui. A dona Vera também tá por aí, né, dona Vera? Alô, boa noite.
2: Opa. Alô, meu querido vizinho.
0: Tudo Vera bem? Tudo bem,
2: manda
0: dona Vera?
2: Pra mim a canequinha esmaltada.
0: Ah, no moda de rancho.
2: Todos nós te amamos.
0: Muito obrigado,
2: nós
0: viu?
2: Estamos aqui ligadinho.
0: Opa, você, que viu? Coisa boa.
2: Jesus te ama e Deus também.
0: Amém, a todos nós, né, dona Vera? Um abraço, viu? Obrigado aí pela companhia, participação. Olha, às 10 horas tem moda de rancho, tem a canequinha esmaltada, viu? Às 10 horas, a vida de fazenda, né? Vocês vão curtir aqui no Conexão, o moda de rancho, tá bom? E tem essa música lá, hein? Essa música da canequinha esmaltada, famosíssima. 8:30 agora. Atrasadinho, hein?

Cleiton e Romário aqui no seu Conexão, Se Eu Te Perdoar. 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Boa noite pra você. Olha, Conexão faz mais um intervalo, voltamos já já com muito mais pra você. Sai daí não, hein?

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2: 8h42.
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5: 8h43.
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7: 8h47.
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Conexão Espacial FM, juntos até às 11 da noite. Olha, depois das 11 tem top 12 pra você, viu? As mais pedidas, né? As 12. É mais pedidos pra você. O top 12 às 11 horas. Agora são 8h47. Você tá chegando, você tá participando com a gente. Um abraço aí pra você. Obrigado, né, pela sua audiência, sua companhia, sua participação aqui no Conexão. Aqui você está em primeiríssimo lugar sempre. Olha, confirmando, 8h48, Suzana, boa noite pra você. Olha quem mais está chegando aqui no Conexão, Fernando César e toda a sua família. Um abraço aí para todos vocês, viu, gente? Manda um abraço aqui pro pessoal aqui, a esposa Michele, o filho Vinícius. Falou, Carlos, quero ouvir no Moda de Rancho, Mato Grosso e Matias. Então, daqui a pouquinho, às 10 horas, tem Moda de Rancho, agora 8h48. Abraço, viu, Fernando César e toda a sua família ligadinhos aqui com a gente. Beatriz Rodrigues, ela é do São Francisco. Quer ouvir o Guilherme e o Santiago, né? Alô, Beatriz Rodrigues, um abraço pra você, obrigado, viu? Pela sua companhia sempre também aqui no Conexão. Adriana e Arthur, né? A Adriana é a mamãe do Arthur. Sempre ligados aqui no Conexão. Muito boa noite pra vocês. 8h49 agora. Conrado e Alessandro, põe no 120.

0: É não, viu? Perdeu.
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Grande lembrança aqui no seu Conexão, Grupo Waze, a Only Time You Tell, música linda, linda, linda, hein? 92 Espacial FM, a mais ouvida, o sucesso é aqui. Alô Simone, um abraço pra você, Simone, tá ligadinha com a gente lá de Itaúna. Alô Wagner também, ouvindo a gente do bairro Santo Antônio. A Marilene lá em Divinópolis também, super ligada aqui no Conexão. Alô Áurea Souza, comunidade de Paula. Ei, Áurea, um abraço pra você, viu? Manda um alô pra nós aqui na chácara, na comunidade.